Daniel da Alcântara, de Gustavo Bugni, Canção para Tempos Melhores. O instrumentista Nailor Proveta exibe seu virtuosismo no Brasil instrumental. A seguir. O apelido Proveta virou nome artístico durante a adolescência de Nailor Proveta nos anos 70. O então precoce clarinetista e saxofonista paulista da interiorana Leme era chamado de Bebê Proveta pelos colegas da capital, que já o consideravam um prodígio. Proveta superou as melhores expectativas. Tornou-se compositor, arranjador e líder da conceituada banda Mantiqueira. Eclético, transita com facilidade pelo jazz e pela música clássica. No álbum Tocando para o Interior, ele rebobina imagens e sons de infância, resgatando a atmosfera dos coretos interioranos. No CD, participações de alguns craques da cena instrumental, com destaque para os flautistas Teco Cardoso, que assina a direção musical, e Léa Freire, responsável pela produção do disco. Vamos ouvir as faixas Pedrinho no Coreto e Nas Graças de Emanuel.

Arismar do Espírito Santo, Fábio Peron e Léa Freire, de Arismar, A Fresta. Antes, Mário Adnet e Philip Baden-Powell, de Philip e Baden-Powell, Ritmo Afro. Na Unesp FM, Brasil Instrumental, o talento e a magia do compositor brasileiro. Neste bloco, Yamandu Costa e o álbum instrumental Mafuá. Este álbum vai do choro ao samba, passando pelo tango em performances virtuosas e intensas. Trata-se do primeiro projeto solo de Yamandu, que chegou ao Brasil 4 anos depois de lançado na Europa. Gravado na cidade de Osnabrück, na Alemanha, em outubro de 2007, o álbum Mafuá ganhou sua primeira edição brasileira via Biscoito Fino. Apenas 3 das 13 canções de Mafuá não são de autoria de Yamandu Costa nesse projeto, gravado em 2 dias no estúdio alemão. O trabalho revela a faceta autoral do músico, que é considerado um dos maiores talentos do violão brasileiro. Destacamos Samba pro Rafa e Ressaca.

Yamandu Costa, dele, Ressaca e Samba pro Rafa. E a Unesp FM segue apresentando Brasil Instrumental. Seguimos com Mané Silveira Quinteto. Mané Silveira é saxofonista, flautista, compositor, arranjador e professor. Além da carreira solo na música instrumental brasileira, já trabalhou com artistas como Arrigo Barnabé, Johnny Alf, Nelson Aires, Roberto Sion, Eduardo Godin e Naná Vasconcelos, entre outros. No exterior, participou de diversos festivais. Com a participação de Thiago Costa ao piano, Ricardo Matsuda na viola caipira e violão, José Alexandre Ribeiro no contrabaixo e Kleber Almeida na bateria, vamos ouvir Samba pro Mozart. E Ney Marques, músico, compositor, produtor de trilhas sonoras, vencedor de 2 Grammys Latinos e 2 prêmios da música brasileira, do CD Mergulho, Baião Secreto.

Ney Marques dele, Ítalo Peron, Baião Secreto. Antes, Mané Silveira Quinteto dele, Samba pro Mozart. Para encerrar o Brasil Instrumental, o pianista Cláudio Dauersberg e uma faixa do CD Ventos do Norte. Gravado em Oslo, no Rainbow Studios, considerado um dos melhores estúdios do mundo em seu segmento, o CD Ventos do Norte conta com participações de consagrados músicos noruegueses e brasileiros, incluindo também a experiência inovadora do piano orquestra, que explora sonoridades étnicas brasileiras, fazendo do piano sua própria orquestra ao ser tocado por 10 braços simultaneamente. Destacamos Maracatu do Rosário.

Cláudio Dausberg, dele Maracatu do Rosário. E nós vamos ficando por aqui. Fontes pesquisadas: youtube.com, spotify.com e biscoitofino.com.br. Estúdio de gravação: Paulo Pepa. A produção é de Silene Barros. A apresentação é de Wellington Leite. Muito obrigado pela companhia. Um abraço para você e até mais.

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9: 21 horas e 59 minutos.
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11: Olá, obrigado pela sintonia. A partir de agora você fica ligado nas histórias musicais do blues. Está começando na Unesp FM, Estação Blues. Uma hora de programação com os mestres, curiosidades e as novidades do gênero. Hoje você confere Billy Branch, Long John Hunter, Johnny Winter, Howlin' Wolf, Rusty Zinn, Billy Boy Arnold, Samantha Fish, Roy Buchanan, Celso Blues Boy e muito mais. Nossa caminhada blues começa com a guitarra e a voz de Clarence Gatemouth Brown. Ouça Give Me Time to Explain.

Obrigado pela companhia no Estação Blues. Fique agora com a performance do guitarrista e cantor californiano Rusty Zinn. Nascido em 1970, Zinn é um músico que transita pelo blues e reggae. Começou a tocar influenciado pelos discos de blues que sua mãe colecionava. Aos 17 anos, comprou a primeira guitarra e em 1996 lançou o CD de estreia. Conheça a voz e a guitarra de Rusty Zinn. A faixa é The Tool.

O programa apresenta a seguir um músico que trabalhou com lendas do gênero: Bo Diddley, Otis Rush, Howlin' Wolf e Muddy Waters. Gaitista autodidata, nasceu em Chicago em 1935. As primeiras lições musicais ele recebeu do seu vizinho, nada mais que Sonny Boy Williamson. Lançou o vinil de estreia em 1952. Com uma carreira cultuada e uma discografia generosa, em novembro de 2021, ele lançou o livro autobiográfico The Blues Dream of Billy Boy Arnold, patrocinado pela Universidade de Chicago. Billy Boy Arnold está com 87 anos de idade. No Estação Blues, ouça a composição Left Me Happy Home.

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1: Na sequência, fique com a guitarra e o vocal de Samantha Fish. A blueswoman estadunidense faz uma releitura para um clássico do gênero, a composição Who's Been Talking, que tem a assinatura de Chester Arthur Burnett, que, na verdade, é o nome de nascimento do mestre Howlin' Wolf. Você está ouvindo a voz de Howlin' Wolf na gravação de um take da música Who's Been Talking?

É um exercício curioso ouvir as duas interpretações. Fique com a versão original de 1960 com Howlin' Wolf e depois a releitura de Samantha Fish, gravada em 2013. Duas vezes, Who's Been Talking no Estação Blues.

Fique agora com as histórias musicais do guitarrista e cantor americano Roy Buchanan. Natural do Arkansas, Buchanan nasceu em 1939 e começou a tocar guitarra ainda jovem, aos 9 anos de idade. Filho de pastor, ele teve contato com o gospel nos cultos evangélicos. A música negra influenciou a sua técnica e a sua composição musical. Alguns críticos observaram que sua forma de tocar era semelhante a uma pregação pastoral. Em 1972, gravou o disco de estreia. Ele construiu uma carreira caótica devido ao gênio difícil e o vício em drogas. Ficou prestigiado apenas nos bastidores do rock e do blues. Nos anos 1970, foi protagonista do documentário O Melhor Guitarrista Desconhecido do Mundo. Roy Buchanan foi autodidata e nunca se vendeu à indústria cultural e ainda influenciou nomes como Jeff Beck, John Lennon e Eric Clapton. Mais de 20 discos entre gravações ao vivo e registros em estúdio. Ouça Roy Buchanan com Wayfaring Pilgrim.

As gerações do blues na Unesp FM. Na sequência, ouça o lamento do gaitista e cantor Billy Branch. O bluesman de Chicago interpreta a composição If Your Heart Aches, Wear Nickels.

Na sequência, fique com o bluesman texano T-Bone Walker. De ascendência afro-americana e indígena, T-Bone Walker ficou conhecido como um dos primeiros músicos de blues a tocar guitarra elétrica e divulgar o Modern Electric Blues. Ouça T-Bone Walker com a curta faixa Don't Go Back to New Orleans.

Você ligado no Blues, aqui no 105,7 da sua Unesp FM. A seguir, relembre o som singular da banda The Blues Project. Em meados dos anos 1960, esta banda sediada em Nova York experimentou todos os sons, tendo o blues como inspiração e referência. O The Blues Project nasceu em 1965 em Nova York, a partir do encontro de cinco jovens que também estavam ligados na cena do emergente rock and roll. O quinteto tinha o cantor e tecladista Al Kooper como líder. A banda durou apenas 2 anos. Ouça The Blues Project com a faixa Have You Ever Had the Blues?

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Na sequência, fique com o encontro do guitarrista e cantor brasileiro Celso Blues Boy com o mestre B.B. King. Do CD Indiana Blues, de 1996, ouça Mississippi, canção dedicada ao lendário bluesman Robert Johnson.

No Estação Blues, as histórias musicais do bluesman Long John Hunter. O compositor, guitarrista e cantor nasceu em 1931. Long John Hunter é natural da Louisiana, porém jovem foi morar numa fazenda do Arkansas. Aos 20 anos foi para o Texas trabalhar numa fábrica de caixas. Comprou uma guitarra logo após assistir a um show de B.B. King. Um ano depois, Hunter estava estreando a carreira no mesmo bar em que ouviu B.B. King. Em 1953, já vivia como músico profissional, se apresentando numa região que incluía El Paso, Texas e Juárez, no México. Gravou o primeiro long play somente em 1988 e deixou uma discografia formada por apenas 7 discos. Foi um representante do estilo Texas Blues. Hunter morreu em 2016, aos 84 anos de idade. No Estação Blues, fique com Long John Hunter, do CD Border Town Legend, de 1996, ouça a faixa Rooster and the Hen.

Estação Blues vai ficando por aqui. Pesquisa, texto e seleção musical, Fábio Fleury. Estúdio de gravação, Silvestre Oliveira. E a minha apresentação, Sérgio Magson. Para encerrar, fique com a energia da dupla Sunnyland Slim e Lacey Gibson. Eles interpretam I Had It So Hard. Obrigado pela companhia e até o nosso próximo encontro.

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11: 22:59.
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SPFM apresenta Música Interior. A hora é de descanso e meditação, de esquecimento ou de encontro consigo mesmo. Música Interior, um convite à reflexão e ao relaxamento. Nesta 1 hora, você vai encontrar músicas que acalmam, tranquilizam e relaxam suas tensões. Começamos com Secret Garden, do álbum Earth Songs. Vamos ouvir Sleep Song.

Secret Garden Sleep Song. Uma noite de muita paz para você que acompanha a música interior. Cada dia uma nova oportunidade. Cada momento uma bênção que irradia alegria, paz e harmonia para os nossos corações. Neste bloco, Ulisses Rocha, do CD Brazilian Birds, destacamos De Cara para o Sol e Kitaro, do álbum From the Full Moon Story, vamos ouvir Aurora.

Kitaro, Aurora. Abrindo bloco, Ulisses Rocha, De Cara para o Sol. A Unesp FM está apresentando Música Interior, um convite à reflexão e ao relaxamento.

água que afunda o barco é a que entra nele. Por isso, vigie suas emoções, cuide do seu coração e proteja a sua paz. Seguimos com Christopher Frank, do álbum Profecia Celestina, destacamos A Radiant Band of Light. E Rafael Veronese, do CD Caminhos, vamos ouvir Lembranças de um Grande Amor.

Rafael Veronese, Lembranças de um Grande Amor. Abrindo o bloco, Christopher Frank com A Radiant Band of Light. Uma ótima noite para você que sintoniza música interior.

Não guarde nada para uma ocasião especial. Estar vivo é a ocasião especial. Seguimos com o compositor, arranjador e produtor musical Cortioli, do álbum Unio Celestia. Vamos ouvir a composição Toledo, com a participação de Tânia Maia, voz soprano, e David Darling and the Adagio Ensemble, com Memories of Children.

Ouvimos David Darling in the Adagio Ensemble com Memories of Children. Antes Cortioli, Toledo. A Unesp FM está apresentando Música Interior, um convite à reflexão e ao relaxamento.

Vezes é preciso desacelerar para perceber as pequenas bênçãos que nos cercam diariamente. Para encerrar o programa, vamos ouvir Kenny Fook e Edson X com Pandora.

Kenny Fook e Edson X, Pandora. Vamos ficando por aqui. Fontes pesquisadas no Instagram Despertar o Divino e Coisa Boa para Ler. Estúdio de gravação Silvestre Oliveira. Produção Silene Barros. Apresentação Marina Fontanelli. Uma boa noite e um bom descanso.

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2: 23:59.
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3: 0 hora e 59 minutos.

Olá, a Unesp FM apresenta Pé na Estrada, programa com compositores, intérpretes, bandas que lançam trabalhos, divulgam suas músicas e estão com o pé na estrada. Passam hoje por aqui Flávio Vasconcelos, Tom Ribeira, Lucas Caran, Vicente Barreto e Zé Cabaleiro, Margarete Reale, Jovem Dionísio e muito mais. Eu começo com duas faixas da trilha sonora da novela Dona Beja, que chegou nas plataformas com dois álbuns, um cantado e outro somente com trilhas instrumentais. A música de abertura do remake de Dona Beja, da HBO, é interpretada por Larissa Luz, cantora, compositora e produtora nascida em Salvador. Ela canta uma versão da música Blues da Piedade, originalmente composta por Cazuza e Frejá. Na sequência, a gente ouve Cristina e Ariel com Pérola Negra.

0: Cristina Ariel, de Luiz Melodia, Pérola Negra, abrindo o bloco Larissa Luz, de Cazuza e Frejá, Blues da Piedade. A Unesp FM está apresentando Pé na Estrada.
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0: Seguimos com Lucas Santana, que lançou seu 10º álbum brasiliano, que conta a história da nossa língua em 8 idiomas. Com a participação de Tainara Takua e Oxomo Putino, vamos ouvir Línguas Gerais. E depois tem Vicente Barreto e Zé Cabaleiro e o single Quisera, que fará parte do novo álbum que será lançado em breve pela Saravá Discos, com produção de Rafa Barreto.

0: Vicente Barreto e Zé Cabaleiro, deles Quisera. Abrindo o bloco, Lucas Santana, dele e Oxomo Putino, Línguas Gerais. A Unesp FM está apresentando Pé na Estrada. Flávio Vasconcelos lança Jatobá Peri, segundo single do novo álbum, com participação de Selmar. A seguir...
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0: Após apresentar ao público a nova fase de sua carreira com o single Você Vai Ser Feliz, o cantor e compositor Flávio Vasconcelos revela agora um outro território sonoro do projeto com Jatobá Peri. Se o primeiro lançamento apontava para uma estética mais direta e pop, Jatobá Peri apresenta o lado mais denso e orquestral do álbum, ampliando o universo musical do projeto que dá nome ao disco. A canção nasce da experiência pessoal de Flávio no sítio Jatobá Peri, lugar que inspira a narrativa da música. Jatobá Peri integra o segundo álbum solo do artista, com direção artística de Rômulo Frois. Projeto que marca uma nova etapa em sua trajetória autoral, reunindo canções que transitam entre intimidade, paisagem e reflexão sobre as relações entre vida cotidiana e natureza. A gravação conta ainda com a participação especial da cantora Selmar, colaboração que Flávio descreve como a realização de um sonho antigo. E na sequência, Você Vai Ser Feliz, single que abre os trabalhos do novo álbum.

0: Flávio Vasconcelos, dele você vai ser feliz, abrindo o bloco com o Seu Mar, dele Jatobá Peri. Cantor e compositor Tom Ribeira é o destaque agora no Pé na Estrada.
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0: Tom Ribeira, nascido e criado em Botucatu, é uma das revelações da nova MPB, misturando bossa nova e samba com vivências do interior. Conhecida por composições autorais como o EP Pedaço e o single Botucatu, ele construiu sua carreira inicialmente nas redes sociais e em palcos internacionais. O convite mais recente foi sair de Botucatu para participar da apresentação que abrirá o show de Gilberto Gil no festival Black to Black em Paris em abril. Seu primeiro projeto autoral, o EP Pedaço, nasce da memória afetiva e das lembranças de Botucatu. Ao longo de 6 faixas, o cantor mistura gêneros com a MPB, que é o fio condutor do álbum, e constrói paisagens marcantes com suas composições. Destaque para as faixas Marroquina e Pedaço.
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0: carreira dele pedaços e abrindo o bloco Marroquina, pé na estrada na Unesp FM.
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0: Seguimos com o jovem Dionísio e mais um single recente da banda, que tem apresentado composições inéditas que farão parte de um novo álbum pintando por aí. O lançamento reafirma a produção constante da banda curitibana. Destacamos Saídas. Na sequência,

0: Roberta Campos e JP, Della e Paulo Novaes, Coisas de Viver, abrindo o bloco Jovem Dionísio, de Bernardo Pasquale, Saídas. Pé na estrada na Unesp FM. Neste bloco, o cantor, compositor e violonista Lucas Caran.
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0: De família musical, ele é irmão da cantora Bruna Caran e primo do compositor Paulo Novaes, além de sobrinho dos cantores dos Trovadores Urbanos e da cantora Ana Caran, ou seja, é música pulsando nas veias. Lucas está em fase de preparação do terceiro disco O Que Me Traz Aqui para os próximos meses. Vamos ouvir Serena e, na sequência, Pequenas Despedidas, com a participação das trigêmeas Caran, Juliana, Marcela e Gabriela Caran.

0: Lucas Caran e as Trigêmeas Caran, com pequenas despedidas, abrindo o bloco dele, Serena. A Unesp FM está apresentando Pé na Estrada. A cantora Margarete Reale revisita o clássico Caxangá, de Milton Nascimento e Fernando Brant, a seguir.
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0: O novo lançamento de Margarete Reale Caxangá está em todas as plataformas digitais. O single conta com a participação especial de Jacques Morelenbaum no violoncelo e traz a assinatura do multi-instrumentista Beto Lopes no arranjo, guitarra e vocais. A sonoridade busca equilibrar a tradição orgânica e acústica com incursões eletrônicas, contando com músicos que integraram as equipes de Milton Nascimento, como Lincoln Shape, bateria, Enéas Xavier, contrabaixo, e Cristiano Caldas, teclados, mixagem e masterização. Nos vocais, as notas, originalmente criadas por Bituca, são interpretadas por Beto e Tatá Spala, que também toca o violão folk mineiro. Confira.

0: Margarete Reale e Jaques Morelenbaum, de Milton Nascimento e Fernando Brant, Caxangá. A Unesp FM está apresentando Pé na Estrada.
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0: Renato Brás faz um tributo a um dos grandes nomes da MPB e do soul brasileiro, Tim Maia, no álbum Canário do Reino, uma homenagem a Tim Maia. A produção musical do disco é assinada por Mário Gil e os arranjos de sopro são de Alexandre Rodrigues. Fique com Eu Amo Você.

Renato Brás, de Cassiano e Silvio Rochael, Eu Amo Você. E vamos ficando por aqui. Prazer enorme estar com você. Operação de áudio, Paulo Pipa. Eu sou Silene Barros. Continue com a Unesp FM e até mais.

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7: 1h59.
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2: 2:59. 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

0: adoro um samba de amor, minha amiga Ana.
1: Olha, eu também adoro, Moisés.
0: Samba de amor de Jorge Aragão, de Vinícius de Moraes.
1: É, um samba de amor de Chico Buarque de Holanda.
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1: Arlindo Cruz.
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1: 3 horas e 59 minutos.
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0: 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Amém.
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5: 4 horas e 59 minutos.
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8: Olá! Começa agora o Canta Brasil. Hoje vamos recordar o clima romântico do Dia dos Namorados, comemorado no último dia 12 de junho, com uma programação musical pra lá de especial. Canções que têm como tema o amor, a paixão e a pessoa amada. O amor sempre foi uma das maiores inspirações da música brasileira. São inúmeras as canções que falam dos encontros e desencontros da vida, das alegrias e saudades, dos sonhos compartilhados e dos sentimentos que marcam nossa existência. O Dia dos Namorados surgiu no Brasil em 1949 e foi celebrado pela primeira vez na véspera do Dia de Santo Antônio, tradicionalmente conhecido como Santo Casamenteiro. Mais do que uma data comercial, essa é uma oportunidade para celebrar o afeto, a amizade, a cumplicidade e o amor em suas mais diversas formas. E para entrar nesse clima tão especial, preparamos uma seleção de grandes sucessos da nossa música brasileira, interpretadas por artistas que fizeram e continuam fazendo parte da nossa história. E abrindo esse primeiro bloco musical, destacamos Você, sucesso de Tim Maia, cujos versos românticos falam de chegada inesperada de um grande amor e exaltam a figura da pessoa amada. Na sequência, Minha Namorada, uma das mais belas canções do repertório da música brasileira, que expressa um delicado e sincero pedido de um compromisso amoroso. E fechando o bloco, Por Você, um clássico do rock nacional que traduz a intensidade de um amor capaz de tudo pela pessoa amada.

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Barão Vermelho de Frejá e Maurício Barros, por você. Antes, Carlos Lira, dele Vinícius de Moraes, Minha Namorada. E Tim Maia, dele, você. Inspirar amor, cativar, seduzir, apaixonar-se, tornar-se a pessoa mais importante aos olhos de alguém e ser amado ou amada. Tudo isso tem algo divino. Divino também é o dom e a sensibilidade daqueles que encontram beleza na simplicidade das coisas e das pessoas. Aqui no Brasil, comemoramos o Dia dos Namorados no dia 12 de junho. Entretanto, em grande parte do mundo, como nos Estados Unidos, a data é celebrada em 14 de fevereiro, dia de São Valentino, um santo devotado à ideia do amor e que inspirou essa celebração. Vamos agora ouvir Como é Grande o Meu Amor por Você, canção que transmite a intensidade de uma declaração de amor profunda, sincera e incondicional. Um amor tão grande que ultrapassa qualquer barreira ou limite. Depois, Êxtase, uma canção que celebra o amor em sua forma mais pura, intensa e profunda. Sua mensagem traduz a plenitude dos sentimentos, revelando a alegria, o encantamento e a entrega que surgem quando o amor é vivido em toda a sua dimensão. Fechando o bloco, Fico Assim Sem Você. Música que retrata o amor profundo, a dependência afetiva e a dor da saudade. Sentimentos que revelam o quanto a presença da pessoa amada pode ser essencial em nossa vida.

Adriana Calcanhoto, de Abdula e Cacá Moraes, Eu Fico Assim Sem Você. Antes, Guilherme Arantes, dele, Êxtase, e Roberto, dele, Como é Grande o Meu Amor por Você. Namorar é uma experiência maravilhosa. É criar laços, compartilhar sonhos, construir cumplicidade. As frases do livro O Pequeno Príncipe, clássico da literatura mundial, são consideradas lições de vida. Como esta, uma das mais conhecidas e marcantes. Tu te tornas eternamente responsável por aquilo que cativa. E assim é o amor. Deus nos criou diferentes para que pudéssemos nos completar, mas para isso é necessário estarmos dispostos à entrega, à compreensão e às renúncias que a vida a dois exige. Um grande amor é aquele que nos faz perceber o outro como um ser único e especial, alguém que merece ser feliz tanto como nós. É um sentimento que acolhe, respeita, admira e deseja o bem da pessoa amada. Celebrar o amor é, acima de tudo, celebrar a capacidade humana de cuidar, compartilhar e caminhar lado a lado. Neste terceiro bloco, vamos ouvir Amor I Love You, canção que celebra o afeto em sua forma mais universal, traduzindo uma declaração de amor profunda, serena e acolhedora. Destaque para a participação de Arnaldo Antunes, que recita um trecho do clássico romance O Primo Basílio, de Eça de Queiroz, um dos grandes nomes da literatura portuguesa. Depois, Amor e Sexo, música que propõe uma reflexão inteligente e bem-humorada sobre as diferenças e complementariedades entre esses dois sentimentos. Embora muitas vezes pareçam opostos, amor e sexo se entrelaçam e se completam na experiência humana. E para encerrar o bloco, A Gripe do Amor, canção que nos lembra que o amor é contagiante. E quando chega, não há remédio capaz de evitá-lo. Como canta Rita Lee, não tem benzedeira, chá de erva cidreira, capaz de curar a gripe do amor. Deixa de...

tinha suspirado, tinha beijado o papel devotamente. Era a primeira vez que lhe escreviam aquelas sentimentalidades, e o seu orgulho dilatava-se ao calor amoroso que saía delas, como um corpo ressequido que se estira num banho térmico. Sentia um acréscimo de estima por si mesma e parecia-lhe que entrava, enfim, numa existência superiormente interessante, onde cada hora tinha o seu encanto.

Rita Lee, dela e Roberto de Carvalho, A Gripe do Amor e Amor e Sexo. Antes, Marisa Monte, com a participação de Arnaldo Antunes, dela e Carlinhos Brau, com texto de Essa de Queiroz, extraído da obra Primo Basílio, Amor I Love You. Enamorar-se, encantar-se, deixar-se possuir pelo amor. Não importa o sexo, a idade ou o estado civil, o amor continua sendo uma das mais intensas emoções humanas. É quando as pernas tremem e a gente sente uma comichão, umas espetadas nas costas. Assim, a Aia de Lady Marianne explica à sua pupila o que seja amor quando esta suspeita estar apaixonada. Carlos Drummond de Andrade dizia que o amor é bicho esquisito. Já Luiz de Camões produziu uma das definições mais célebres da literatura. Amor é fogo que arde sem se ver. É ferida que dói e não se sente. É um contentamento descontente. É dor que desatina sem doer. Mas talvez ninguém tenha produzido tão bem a essência do amor quanto Vinícius de Moraes ao afirmar: a vida só se dá para quem se deu, para quem amou, para quem chorou, para quem sofreu. Porque, afinal, quem nunca viveu uma paixão dificilmente compreenderá toda a dimensão desse sentimento, mesmo quando traz lágrimas, incertezas ou despedidas. O amor continua sendo uma das mais belas experiências da existência humana. Como ensinou o poeta, não há mal pior do que a descrença. E muitas vezes, até um amor que não deu certo vale mais do que a solidão. Vamos ouvir agora, como dizia o poeta, canção inspirada na obra de Vinícius de Moraes, cuja mensagem exalta a intensidade de viver e de se entregar às emoções, especialmente ao amor. Depois, Já Sei Namorar, sucesso que celebra liberdade afetiva, autonomia e a leveza nas relações, mostrando que amar não significa possuir, mas respeitar e compartilhar. E fechando o bloco, Exagerado, um clássico que retrata um amor vivido de forma intensa, apaixonada e até obsessiva. Uma declaração sem medidas, marcada pela emoção e pela entrega absoluta à pessoa amada.

0: Cazuza dele, Ezequiel e Leone, exagerado. Antes, os tribalistas de Marisa Monte, Carlinhos Brau e Arnaldo Antunes, Já Sei Namorar. E Vinícius e Toquinho de Vinícius, Como Dizia o Poeta.
1: Eu não sei, não sei dizer, mas de repente essa alegria em mim, alegria de viver, que alegria de viver, e de ver tanta luz, tanto azul. Quem jamais poderia supor que de um mundo que era tão triste e sem cor, brotaria essa flor inocente? Chegaria esse amor de repente, e o que era somente um vazio sem fim se encheria de cores assim. Coração, põe-te a cantar, canta o poema da primavera em flor. É o amor chegou, chegou enfim.
0: Amor, esse sentimento infinitamente poderoso, só faz sentido quando vivido em toda a sua plenitude. E acredite, só se vive bem e feliz quem vive amando, quem vive apaixonado. Amor é um marco eterno, dominante, que encara a tempestade com bravura. É astro que norteia a vela errante cujo valor se ignora lá na altura. Amor não teme o tempo, amor não se transforma de hora em hora, antes se afirma para a eternidade. William Shakespeare. Neste último bloco, vamos ouvir Eu Sei Que Vou Te Amar, um clássico da música brasileira que reforça a ideia de um amor duradouro, capaz de resistir ao tempo. E na sequência, Para Viver um Grande Amor, canção que nos lembra que amar é muito mais do que sentir. Para viver um grande amor, são necessários dedicação, cumplicidade, respeito e fidelidade. Muitas vezes, é preciso também saber ceder, compreender e fazer renúncias em nome da felicidade de quem se ama.

sabe? Quero vivê-lo em cada bom momento e em seu louvor hei de espalhar meu canto e rir meu riso e derramar meu pranto ao seu pesar, ao seu contentamento. E assim, quando mais tarde me procure, quem sabe a morte, a angústia de quem vive, quem sabe a solidão, o fim de quem ama, eu possa me dizer do amor que tive, que não seja imortal, posto que é chama, mas que seja infinito enquanto dura.

Para viver um grande amor, preciso é muita concentração e muito siso. Muita seriedade e pouco riso para viver um grande amor. Para viver um grande amor, mistério é ser um homem de uma só mulher. Pois ser de muitas, poxa, é para quem quer, não tem nenhum valor. Para viver um grande amor, primeiro é preciso sagrar-se cavalheiro e ser de sua dama por inteiro, seja lá como for. Há que fazer do corpo uma morada onde clausure-se a mulher amada e postar-se de fora como espada para viver um grande amor.

direito, não basta apenas ser um bom sujeito. É preciso também ter muito peito, peito de remador. É sempre necessário ter em vista um crédito de rosas no florista, muito mais que na modista, para viver um grande amor. Quanto a pouco saber fazer coisinhas, ovos mexidos, camarões, sopinhas, molhos, filés com fritas, comidinhas para depois do amor. E o que há de melhor que ir para a cozinha e preparar com amor uma galinha com uma rica e gostosa farofinha para o seu bem?

Para viver um grande amor, é muito, muito importante viver sempre junto. E até ser, se possível, um só defunto, para não morrer de dor. É preciso um cuidado permanente, não só com o corpo, mas também com a mente. Pois qualquer baixo seu, a amada sente e esfria um pouco o amor. Há que ser bem cortês, sem cortesia, doce e conciliador, sem covardia. Saber ganhar dinheiro com poesia, não ser um ganhador. Mas tudo isso não adianta nada, sem essa salva escura e desvairada, não se souber achar a grande amada.

Vinícius de Moraes e Toquinho, de Vinícius, para viver um grande amor. Com a participação de Maria Creuza, Eu Sei Que Vou Te Amar. Na interpretação de Pedro Norberto, o poema intitulado Canção do Amor que Chegou, de Vinícius de Moraes. O amor verdadeiro é aquele que o tempo não apaga, o vento não leva e a distância não destrói. 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Obrigada pela sua audiência e até o nosso próximo encontro aqui no Canta Brasil. Tchau!

0: 5:59.
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4: 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Ver a madrugada quando a passarada, fazendo alvorada, começa a cantar. 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Eu fico com pena, mas esta morena não sabe o sistema que eu fui criado. Tô aqui falando, de longe escutando, alguém está chorando com o rádio ligado. 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Que doce lembrança daquelas festanças onde tinha dança e lindas meninas. Eu vivo hoje em dia sem ter alegria, o mundo judia, mas também ensina. Estou contrariado, mas não derrotado, eu sou bem guiado pelas mãos divinas. Pra minha mãezinha já telegrafei, já me cansei de tanto sofrer. Nesta madrugada estarei de partida, a terra querida que me viu nascer. Já ouço sonhando, galo cantando, o iambu piando no escurecer. 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

0: E chegou a hora de irmos embora. Segunda-feira estaremos de volta com Vida Caipira. E um ótimo final de semana para você.
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5: 6:59.
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8: Olá, muito obrigado pela companhia, pelo seu rádio, pela internet também. Mais uma edição do Musical 105. O melhor do flashback para você aqui na Unesp. Seleção musical Sérgio Magson, Paulo Pepa na operação de áudio. Eu sou Wellington Leite. Nesta hora de música internacional, a gente vai ouvir as vozes de grandes nomes da música mundial. Elvis Presley, Lenny Kravitz, Lou Rawls e vários outros. A gente abre com o clássico do America, Ventura Highway, de 1972.

Este foi Elvis Presley na Unesp. Don't Be Cruel. Você ouviu também San Francisco Days com Chris Isaak e Billy Joel. Don't Ask Me Why. Muito obrigado pela companhia. A gente segue a programação desta sexta-feira com Duran Duran, Notorious.

Em 105,7, a voz de Lou Rawls, See You When You Get There. Você ouviu também It Ain't Over Till It's Over, com Lenny Kravitz, e Fine Young Cannibals, She Drives Me Crazy, de 1985. Uma bela sexta-feira para você que está conosco aqui na Unesp. E agora tem Real Thing. 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

os Jacksons, Now Naspy, Blame It on the Boogie. Você ouviu também This Is It com Melba Moore e também Stevie Wonder, Isn't She Lovely, de 76. E a gente segue a programação do Musical 105 com Al Stewart, The Year of the Cat.

0: E encerrando o Musical 105 desta sexta-feira, Fleetwood Mac, Gypsy. Você ouviu também Elton John e Kiki Dee, Don't Go Breaking My Heart. A seleção musical foi de Sérgio Magson, Paulo Pepa na operação de áudio. Eu sou o Wellington Leite. Continue conosco. Daqui a pouquinho tem informações do jornalismo Nesp FM e eu volto com o Manhã Popular Brasileira.
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2: 7:59. 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
3: Bom dia. Hoje é sexta-feira, 19 de junho. E o Cidade Universitária apresenta a nova política da Unesp para a contratação de professores pretos, pardos e indígenas. Aprender brincando. Um jogo de tabuleiro estimula o conhecimento sobre alimentação saudável. E o hip-hop entra no currículo escolar. A Unesp aprovou a criação de uma política de reserva de vagas para pessoas pretas, pardas e indígenas nos concursos públicos para ingresso na carreira docente da universidade. Pela nova regra, uma em cada 3 vagas distribuídas entre os departamentos dos 24 campus da instituição deve ser destinada a este público. Atualmente, dos 3.055 professores da universidade, cerca de 6% são negros ou indígenas. Aumentar a representatividade desta parcela da sociedade é a proposta da medida, considerada histórica pela comunidade unespiana. Para a professora Maria Valéria Barbosa, presidente da Comissão Central de Averiguação de Autodeclarações de Pretos e Pardos, uma mudança que amplia a inclusão.
4: Isto estabelece uma política bastante positiva para que a gente possa sair da condição que estamos. Somos, na universidade, porque eu sou também uma professora negra, 201 PPI, apenas 2 indígenas. Isso trará um impacto importante, pois sairá da condição que está de ser um espaço branco, tanto do ponto de vista de pessoas, quanto daquilo que estudam. Temos que ter também a contribuição dos intelectuais pretos, pardos, indígenas, e deixar de ser uma episteme europeia apenas, né? Podemos ter a contribuição dos pretos, pardos, indígenas como uma condição sine qua non, para que a gente tenha uma universidade mais plural e que ela seja a cara do Brasil.
3: A política de reserva de vagas para pessoas pretas, pardas e indígenas na contratação de professores ocorreu após um estudo detalhado realizado por um grupo de trabalho criado em julho de 2025 e coordenado pela professora Valéria. A medida teve apoio da Pró-Reitoria de Ações Afirmativas, Diversidade e Equidade, estrutura administrativa criada no ano passado. A nova política entra em vigor com metas, já no primeiro ano de implementação.
4: Num primeiro momento, vai contratar 34 professores pretos, pardos e indígenas como a política imediata. E depois, cada departamento da Unesp vai poder contratar uma pessoa negra de cada 3 que ela contratar. Atualmente, os concursos estão suspensos na Unesp, porque a gente está em crise financeira. Mas assim que a Unesp retomar a política de contratação docente, poderemos ver implementada essa política. Isso traz uma perspectiva extremamente alvissareira para nós, porque queremos ver essa universidade mais próxima daquilo que é a própria sociedade brasileira. E esperamos ter uma universidade mais plural.
3: A Unesp foi a primeira entre as universidades estaduais paulistas a aprovar a reserva de vagas para estudantes pretos, pardos e indígenas em 2013, regra que foi adotada no vestibular do ano seguinte. Atualmente, de 50% das vagas de cada curso de graduação da universidade destinadas a egressos do ensino básico público, 35% são reservadas a negros ou indígenas. E a Unesp também é pioneira no estado de São Paulo a adotar uma política permanente para a contratação de professores negros e indígenas. Um jogo de tabuleiro ensina a ciência do pescado e alimentação saudável para crianças e adolescentes. Confira na reportagem de Marcela Evangelista.
5: O projeto foi desenvolvido por uma estudante da USP no âmbito do Núcleo de Pesquisas Pescado para a Saúde. Intitulado Turma do Peixoto, Rota do Pescado, o material foi produzido pela pesquisadora de iniciação científica Giovanna Miucchi Rochino Ricardo. Ela cursa nutrição na Faculdade de Saúde Pública da USP e teve a orientação do professor Vander Bruno. A supervisora do projeto e membro do Comitê Executivo do Núcleo de Pesquisas Pescado para a Saúde, Jéssica Levi, explica como nasceu esse material.
6: A ideia do jogo surgiu a partir de outras iniciativas de divulgação científica que já havíamos desenvolvido no Núcleo de Pesquisas Pescado para a Saúde. Nós tivemos uma aluna de mestrado que fez todo o desenho gráfico da turma do Peixoto. E junto com a equipe de comunicação, nós desenvolvemos um gibi. Um outro aluno de iniciação científica, que também passou pelo projeto, ele criou jogos digitais para celular e computador voltados a essa temática do pescado. Então, quando a Giovanna iniciou a iniciação científica, nós pensamos em dar continuidade a essa linha de materiais educativos para um público infanto-juvenil, né? Aproveitando os personagens da Turma do Peixoto, que haviam sido muito bem recebidos em ações que a gente promoveu pelo projeto.
5: O jogo usa perguntas, desafios e personagens para abordar temas relacionados à nutrição, espécies de pescado, sustentabilidade, preparo dos alimentos e curiosidades sobre o universo aquático. A Jéssica explica como o material pode auxiliar os jogadores a aprenderem conceitos científicos.
6: O jogo, ele utiliza uma abordagem de aprendizagem ativa, né? Então, em vez de apenas receber informações, os jogadores, eles interagem com desafios, perguntas, situações relacionadas ao universo do pescado. Então, ao longo da partida, eles entram em contato com conceitos científicos sobre nutrição, sobre biodiversidade, sustentabilidade e segurança alimentar, só que de forma contextualizada e divertida.
5: Além disso, o conhecimento é compartilhado com familiares e amigos no decorrer da partida. E são vários os benefícios dessa interação, como a ampliação do alcance das ações de educação alimentar desenvolvidas pelo Núcleo de Pesquisas Pescado para a Saúde e a contribuição para uma sociedade mais informada e saudável. Todo o material está disponível para download de forma gratuita. O arquivo em PDF reúne o tabuleiro, o manual de regras, cartas educativas e todos os itens necessários para jogar a Turma do Peixoto, Rota do Pescado. Para baixar, acesse o link disponível na bio do Instagram do Núcleo, @pescadoparasaude. Com supervisão de Liane Castro, Marcela Evangelista, Rádio Unesp FM.
3: O hip-hop vai se tornar um instrumento para combater a desigualdade na aprendizagem. Estão abertas as inscrições para adesão ao programa Escola Nacional de Hip-Hop, proposta que vai incluir este gênero musical no currículo escolar. Os detalhes na reportagem de Tatiana Alves, da Rádio Nacional.
7: A Escola Nacional de Hip Hop faz parte da Política Nacional de Equidade e Educação para as Relações Étnico-Raciais e também da Educação Escolar Quilombola. O programa prevê investimento de R$50 milhões até 2027. O prazo para adesão vai até o final deste mês exclusivamente pelo Sistema de Monitoramento, Execução e Controle, o CIMEC. A proposta da Escola Nacional de Hip Hop é levar para o ambiente escolar saberes urbanos, periféricos e da cultura negra, com atividades ligadas à música, à dança, ao grafite, às batalhas de rima e à formação cultural. O coordenador-geral de Equidade Educacional do MEC, Caio Calegari, destaca que a cultura é um aliado valioso na busca por igualdade.
8: Garantir o enfrentamento das desigualdades raciais. Esse é um dos nossos principais marcadores de desafio da educação brasileira. Quando a gente vai olhar, inclusive, para o Plano Nacional de Educação, essa é a pedra de toque, é o eixo central do novo Plano Nacional de Educação, é promover a equidade.
7: Entre as ações previstas estão trilhas formativas voltadas à carreira de MCs, práticas de breaking olímpico, slams estudantis e batalhas de rima, além de atividades de grafite e experiências pedagógicas com hip-hop na educação infantil. O programa atua em três frentes principais na educação básica: o fortalecimento da identidade e da representatividade dos estudantes, a integração de novos saberes e perspectivas ao currículo e a melhoria do ambiente escolar, com ações culturais que também podem ajudar a reduzir o uso excessivo de celulares nos intervalos. Da Rádio Nacional no Rio de Janeiro, Tatiana Alves.
3: Termina aqui o Cidade Universitária. Eu sou Liene Castro e volto segunda-feira às 8 da manhã.
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2: Oi, bom dia para você. Sextou aqui na Unesp, mais uma edição do Manhã Popular Brasileira para você. Vamos juntos até às 11h30 da manhã, levando o melhor da música brasileira para você. Seleção musical, João Flávio Lima. Operação de áudio, Renato Posca. Eu sou Wellington Leite. Nesta primeira hora de músicas brasileiras, para nossa sexta-feira começar muito bem, vamos ouvir grandes nomes da música brasileira e também os nomes novos. Vamos ouvir Gilberto Gil, Edvaldo Santana, Nando Reis e vários outros. A gente abre com o Danny Black, música do Djavan, Azul.

8h25 aqui na Unesp FM, Regina Machado, do Elton Medeiros e Tom Zé. Trouxemos ainda a Badia Sade, do Gonzaguinha, Comportamento Geral, e a Sucena cantando da Raquel Reis, Menino pela Cor de Jambo. Uma bela sexta-feira para você, que o seu dia comece muito bem. Ouça agora Letícia Fialho, da Raquel Reis, Corpo e Canção.

0: 8h37, você ouviu Marina Sena aqui na Unesp, da Raquel Reis, Olho no Gato e também Martins, dele Tua Voz. Um rápido intervalo para você e daqui a pouco tem Gilberto Gil cantando Realce aqui na Unesp.
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0: Você já ouviu essa vocalização estridente de noite quando está caminhando nas bordas de mata? Já foi surpreendida ou surpreendido com esta outra voz que parece um latido? Esta ave pode ser encontrada em todos os biomas brasileiros, preferindo dormir de dia e caçar do crepúsculo à entrada da noite. Geralmente caça voando baixo, mergulhando sobre a presa e agarrando-a com os pés. Você já sabe de quem é o canto? Quem disse que é a coruja orelhuda acertou. A coruja orelhuda mede até 42 centímetros e o seu nome científico é Asio clamator. Pertence à família Strigidae, da maioria das corujas. A plumagem é chamativa. A face fica carismática com o disco facial contornado de preto e os pares de penas pretas na cabeça que lembram orelhas. Daí o seu nome popular. A cor da plumagem de base é bege amarronzada com listras pretas. É uma ave carnívora e generalista, que caça ratos, serpentes, lagartos, sapos e morcegos. Seu voo é silencioso e as presas não detectam a sua aproximação furtiva. É uma ave de rapina noturna, distribuída em florestas, áreas alagadas e até nos grandes parques urbanos bem arborizados. O macho é menor do que a fêmea, que incuba sozinho os ovos em um ninho de capim no chão. De 2 a 4 ovos são incubados por 33 dias. Durante este período, o macho alimenta a fêmea. Ambos os pais acompanham os filhotes até ficarem independentes.
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8h51, você ouviu Nando Reis e Duda Beat na Unesp, da Marisa Monte e Carlinhos Brown, na Estrada. Você ouviu também o Edivaldo Santana, dele, Jataí. Agora tem Alice Passos aqui na Unesp, do Ari Barroso, Camisa Amarela.

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0: 8h58, aqui na Unesp FM, Rubel e Xande de Pilares, dele e Ana Caetano, Grão de Areia. Você ouviu também Alice Passos, Camisa Amarela. Um rápido intervalo para você e daqui a pouquinho a gente volta com mais uma edição, ou melhor, mais uma hora do Manhã Popular Brasileira.
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0: 8h59, aqui na Unesp, terá previsão do tempo direto do IPMET. Aqui em Bauru, a previsão é de céu com poucas nuvens e baixas temperaturas em todo o estado de São Paulo. O dia começou com poucas nuvens, sem chuva em todo o estado. Contudo, no decorrer da tarde, a aproximação de uma nova frente fria deve provocar chuvas isoladas a partir do oeste e do sul do estado de São Paulo. Temperaturas em ligeira elevação. Agora em Bauru, 14 graus e 5 décimos. A umidade relativa do ar está em 78%.

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3: Oi, uma bela sexta-feira para você e damos sequência ao Manhã Popular Brasileira com você até às 11h30 da manhã. Nesta segunda hora, vamos ouvir grandes nomes da música brasileira. Lulu Santos, Nana Caymmi, Mundo Livre S.A., Maria Gadu. E a gente abre com Magi, do Renato Frei e Fred Vieira, Ceará.

10 aqui na Unesp, Jorge Benjor, dele, Balança Pema. Você ouviu também Chico Buarque, Hamilton de Holanda, do Chico, que tá um samba. Uma ótima sexta para você. Agora tem Jardes, Macalé e Criolo cantando do Caetano Veloso. 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

0: 9 horas e 21 minutos aqui na Unesp, Criolo e Tássia Reis, do Erasmo Carlos, Gente Aberta. Em Minas com Bahia, com a Daniela Mercury e Samuel Rosa, do Chico Amaral. Trazemos mais um rápido intervalo para você. 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E daqui a pouco a gente volta com a Maria Gadu cantando do Gonzaguinha, Lindo Lago do Amor.
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0: 9h40, você ouviu Criolina aqui na Unesp, do Alê Muniz e Luciana Simões, Pare Que Eu Sigo a Pé. Você ouviu também Tempos Modernos, com Lulu Santos, composição dele, Nelson Motta, e a Alice Caymmi e a Raquel Reis, Desfruta. Agora tem Gilberto Gil cantando do Dorival Caymmi, Doralice.
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0: 9h54 aqui na Unesp Mundo Livre S.A. do mestre Laurentino Lourinha Americana. Você ouviu também Augusto Teixeira, dele Costura, e Rosa Morena, do Dorival Caymmi, com a Nana Caymmi. Um rápido intervalo para você e daqui a pouco a gente volta.
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3: Olá, eu sou Gustavo Sorans, professor e pesquisador do curso de audiovisual e do programa de pós-graduação em comunicação da FAAC Unesp, campus de Bauru. Neste espaço abordo temas relacionados ao audiovisual em seus diversos aspectos. Nesta coluna tratarei de um tema relativo à economia do cinema e do audiovisual. Você costuma acompanhar os créditos finais de um filme ou episódio de uma série? É um bom caminho para entender a economia do audiovisual. Vamos a uma citação retirada de um filme nacional de sucesso. A realização e distribuição desse filme utilizou recursos públicos e privados, gerando mais de 1.300 empregos diretos e indiretos. Além de ser a identidade de um país, a cultura é também indústria. Essa frase está presente nos créditos finais do filme O Agente Secreto, dirigido por Kleber Mendonça Filho, sucesso recente do cinema brasileiro. E chama a atenção para o fato de que uma produção audiovisual emprega dezenas de pessoas e movimenta a economia. Ou seja, podemos dizer que existe uma indústria do audiovisual. Nos créditos finais de um trabalho audiovisual, estão presentes informações importantes para compreender como esse trabalho foi realizado, com relação de profissionais envolvidos e serviços consumidos na produção. O Brasil é o maior mercado de mídia da América Latina e tem na sua cultura um importante soft power, com potencial crescente de exportação dos produtos da sua indústria audiovisual. No final de 2025, a Motion Picture Association divulgou a pesquisa A Contribuição Econômica da Indústria Audiovisual no Brasil em 2024, na qual detalha dados da atividade econômica do audiovisual no país. Segundo dados da pesquisa, em 2024, o impacto econômico total da atividade audiovisual na economia brasileira foi de R$70 bilhões, o que é equivalente a 0,6% do PIB do país, com a geração de aproximadamente 610 mil empregos diretos. O impacto econômico total é relativo a todos os aspectos da cadeia de valor do setor audiovisual e inclui não apenas os agentes produtores, distribuidores e exibidores, mas também os fornecedores de quem eles dependem. Ou seja, além da atividade em si, é um setor que movimenta a economia de modo amplo, com prestadores de serviço de logística, alimentação e hospedagem, por exemplo. É uma atividade que exerce um efeito multiplicador importante. Segundo a pesquisa, para cada R$10 milhões movimentados por entidades da indústria audiovisual, houve uma contribuição adicional ao PIB do país no valor de R$12 milhões, o que representa um fator multiplicador de 2,2 no PIB. Além disso, para cada pessoa trabalhando diretamente na indústria audiovisual, as atividades e as despesas desse setor sustentaram 4 brasileiros em seus trabalhos nos demais setores da economia, o que significa um fator multiplicador de empregos de 5. Os números do impacto econômico da indústria do audiovisual no PIB brasileiro são maiores do que muitas áreas produtivas tradicionais. O setor audiovisual tem mais empregos do que a indústria automobilística, por exemplo. Há outros aspectos relativos ao audiovisual que merecem destaque, como impactos adicionais dessa atividade para diferentes setores. Em termos de impacto interno, podemos destacar o acréscimo na atividade turística, que se favorece do interesse pela visitação a locações e paisagens das produções. Dados do Banco Interamericano de Desenvolvimento, presentes no relatório O Impacto Econômico do Setor Audiovisual na América Latina, de 2023, indicam que, por ocasião da refilmagem da novela Pantanal, em 2022, o turismo na região aumentou em 100%. Outro aspecto a ser mencionado é a exposição da cultura brasileira no exterior, por meio dos filmes, algo que os fenômenos recentes dos filmes Ainda Estou Aqui e O Agente Secreto podem comprovar. Sucessos como esses refletem positivamente na cadeia produtiva do cinema no país. A economia do cinema e do audiovisual é complexa, movimenta a economia não apenas no momento da produção dos filmes, mas continua apresentando resultado em médio e longo prazo. Você tem interesse em saber mais sobre a dimensão econômica da produção do cinema brasileiro? Um bom caminho para iniciar é acompanhar a ficha técnica daquele filme ou série nacional que você gosta, para notar o grande número de profissionais envolvidos. Esse tema é complexo e merece análises mais detidas em outros aspectos. Voltaremos a esse tópico em outra oportunidade. Eu sou Gustavo Sorans, professor de audiovisual da FAAC, Unesp, Campus de Bauru. Até a próxima!
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0: 10 em ponto, estamos de volta na Unesp, o Manhã Popular Brasileira, abrindo agora a terceira hora desta sexta-feira, 19 de junho. Daqui a pouquinho vamos ouvir juntos, dentro da Unesp FM, Badia Saad, Djavan e vários outros. A gente abre com a Bebel Gilberto, música do Alcivando Luz e Carlos Coqueijo, É Preciso Perdoar.

10h18 na Unesp Silva, do Caetano Veloso, você não entende nada. Você ouviu também Isa Lineker e Lazo Matumbi, do Getúlio Cortes, Negro Gato, e o Xande de Pilares, homenageando Caetano Veloso, Tigresa. Agora tem Alexia Bom Tempo e Roberta Sá cantando do Carlos Fernando, Banho de Cheiro.

0: 10h30, na Unesp de Javan, do Gilberto Gil, palco. Trouxemos também na Ozete, do Luiz Tati e dela, Equilíbrio. Um rápido intervalo para você, o som da ciência chegando. E daqui a pouco a gente traz Vanessa Moreno e Filmaróstica, do Gilberto Gil, Extra.
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2: Pesquisadores e ambientalistas mundo afora tentam encontrar saídas para uma questão delicada: o uso de animais nas pesquisas científicas. Na carreira da médica veterinária e pesquisadora da Fiocruz, Clena Sarges, as pesquisas com animais sempre estiveram presentes, mas o tempo todo com um olhar de: será que dá para melhorar isso aqui?
3: A gente, quando é médico veterinário que atua com animais de laboratório, a gente se torna meio que um advogado dos animais. Então a gente é o fiel da balança que está ali para preservar o bem-estar deles.
2: De uns tempos para cá, esse ponto de vista se tornou foco das atividades da pesquisadora. E não só dentro do laboratório, mas também em um trabalho de educação que tem chegado a centenas de adolescentes e crianças. Neste episódio,

0: faz parte de um INCT, que é uma rede de cooperação científica. Esse INCT reúne pesquisadores e pesquisadoras de diferentes instituições dedicados a criar e aprimorar modelos 3D que são usados em pesquisas de investigação para combater doenças crônicas não transmissíveis.
1: São três pilares que conduzem as práticas de quem realiza a experimentação animal. E esses três pilares são baseados na redução dos animais, no refinamento das práticas para a gente proporcionar um bem-estar aos animais e na substituição deles sempre que possível. Então, esse é um princípio que, na verdade, faz parte hoje da legislação mesmo aplicada à experimentação animal em vários países, inclusive no Brasil, né? E desde 2018, mais ou menos, eu comecei, na verdade, eu sempre trabalhei com o princípio dos três R's, né, como profissional.
0: Os três R's que a professora fala vêm dos termos em inglês para reduzir, refinar, e o terceiro é de replace, ou seja, substituir.
1: E sempre trabalhei com refinamento, com bem-estar, mas de 2018 para cá, particularmente, eu comecei a migrar um pouco da minha atuação dentro dessa área, pensando mais em produzir métodos alternativos, né, para fazer substituição e redução. Então, comecei a desenvolver com meus alunos métodos alternativos que utilizam tecnologias emergentes que pudessem ajudar essa atuação do princípio dos três R's na experimentação animal.
0: Até inteligência artificial.
1: Inclusive inteligência artificial.
0: Acontece que, a partir de 2023, a professora Clena achou que esses debates e inovações não deviam ficar só no ambiente acadêmico. Ela já tinha um pé na extensão, inclusive com um projeto de participação feminina na ciência. E aí, por que não juntar as coisas numa linguagem que falasse com o público jovem?
1: A gente quer que as pessoas entendam o que a gente faz. E eu acho que, além de dar um retorno para a sociedade daquilo que a gente vem desenvolvendo, sobretudo a gente faz com que as crianças, os jovens, né, que estão aí fazendo, formando a personalidade, né, formando uma consciência crítica, compreendam como que as vacinas, as medicações são desenvolvidas, como que as doenças podem ter uma solução. E aí eu pensei em fazer um escape room dos biomodelos justamente para a gente tocar nessa temática de por que se usa ainda animais de laboratório, né? E também falar dessa questão do refinamento, da redução, da substituição. E depois a gente começou a reproduzir nas escolas. Foi quando veio o edital da SBPC Vai à Escola e a gente aplicou e ganhamos, né, em 2024.
0: A febre dos escape rooms chegou ao Brasil em 2015 e nas grandes cidades hoje tem imóveis inteiros dedicados a esse tipo de jogo. A lógica é que os participantes precisam resolver desafios para avançar pelos ambientes e conseguir encontrar a saída. Depois de concluída a circulação apoiada pelo SBPC Vai à Escola, o projeto seguiu adiante, fazendo sucesso. Esse ano, ele esteve pela segunda vez no evento Ciência Aberta, uma baita feira promovida pelo Centro Nacional de Pesquisa em Energia e Materiais, em Campinas. E quando eu digo baita, é baita mesmo. São 30 mil pessoas, em 2 dias de programação aberta às escolas e ao público em geral. E a SBPC é a única instituição externa convidada a ter um stand lá dentro. Na saída do escape room, os participantes são convidados a fazer a sua avaliação em um painel. E eu aproveitei para pedir umas avaliações também.
2: É um jeito interativo, né? Acho que sempre aulas mais interativas são mais legais e mais fáceis de se entender.
3: De uma forma lúdica, faz que todo o público tenha acesso a essas informações.
0: Vocês já sabiam que a ciência estava atrás disso, assim, e que já tinha essas alternativas que eles mostraram ali?
2: Desse jeito, não.
3: É,
2: foi bem diferente.
3: E é muito legal. É bem, tipo, ai, 3 minutos para fazer tudo. E aí tem que correr e conseguir.
4: Legal. Da hora.
5: É? Você divertiu no skate room?
4: Muito.
5: É?
4: Até por meia hora.
5: Ah, é?
0: Se você não anda com o pessoal do quinto ano, vale explicar que farmar aura era a avaliação máxima no ranking do escape room. A expressão vale para dizer que a pessoa fez algo marcante, nesse caso que ela participou, curtiu, entendeu tudinho. Eu sou Raquel Cagliari, o Som da Ciência é produzido em parceria com a equipe de comunicação da Sociedade Brasileira para o Progresso da Ciência. 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

0: SBPC.br. No próximo episódio, a gente segue conhecendo projetos apoiados pelo programa SBPC Vai à Escola. Até lá!
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Manhã Popular Brasileira, você ouviu Lued Luna e Nina, Metáfora. Trouxemos ainda Badia Assad, do João Bosco e Aldir Blanc, Linha de Passe. 10h49, a gente continua com o som de Lucas Santana, aqui na Unesp dele, Maria Antonieta.

0: 10h59, aqui na Unesp, trouxemos para você Hugo Ojuara, dele, Preto Demais, e também Palperrecido com Vini Santa Fé, composição dele. Um rápido intervalo e daqui a pouco a gente volta.
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0: E já voltamos, e o Manhã Popular Brasileira abrindo agora a última meia hora de músicas brasileiras da sua sexta-feira, 19 de junho. A gente abre com a Mariane de Castro e Almério cantando do Gilberto Gil e Dominguinhos, Lamento Sertanejo.

11h16, na Unesp, Russo Passa Pulso e Antônio Carlos e Jocafe, Alabá. Você ouviu também Marcelo Genesi e Arnaldo Antunes, dele, Aí Sim, e o Ovo, com Hermeto Pascoal e João Cláudio Moreno. Ouça agora Leila Maria e vocal Coimba, do Djavan, Meu Bem Querer.

6h25 aqui na Unesp Bia Góes, Flor de Sal e também meu novo Ilê com a Roberta Sá e o Moreno Veloso, composição dele, Quito Ribeiro. A gente deixa você com a Mariana Aidar cantando Shot Destino. A seleção musical foi de João Flávio Lima, operação de áudio Renato Posca. Eu sou Wellington Leite. Continue conosco, vem chegando daqui a pouquinho Conexão com Eleide Bergamo e Pedro Norberto. Volte conosco amanhã para a edição de sábado do Manhã Popular Brasileira. Um abraço para você e até mais.

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0: 11:30, olá, muito bom dia. Hoje é sexta-feira, 19 de junho, e este é o Conexão, uma produção do jornalismo da Rádio Unesp que você ouve em 105,7 FM em Bauru e onde estiver, nas plataformas digitais e em radio.unesp.br. Bom dia, Eleide Bergamo.
3: Bom dia, Pedro Norberto. Bom dia a todos os ouvintes. Hoje no Conexão temos uma reportagem sobre possíveis riscos de novas pandemias, o descarte consciente de remédios, além de nossa agenda cultural para o final de semana em Bauru.
0: Com operação de áudio de Renato Posca, a edição de número 50 do Conexão está no ar.
3: 11:31. Acontece na próxima segunda-feira, dia 22, o primeiro simpósio de anestesiologia do Hospital das Clínicas da USP, em Bauru. O evento é destinado para médicos anestesiologistas e médicos em especialização em anestesiologia e voltado para o manejo anestésico de pacientes fissurados.
0: A professora da Faculdade de Medicina da USP em Bauru, Fernanda Leite, chefe da seção técnica de anestesia do Hospital das Clínicas, explica o que significa o aprofundamento da discussão sobre o manejo anestésico de pacientes com fissura lábio-palatina.
4: A fissura labiopalatina é uma malformação congênita que acomete o lábio, o palato ou até mesmo os dois. E essa condição exige múltiplas intervenções cirúrgicas ao longo da vida toda do paciente. Cada uma dessas cirurgias precisa de anestesia e cada fase do desenvolvimento da criança impõe desafios específicos a nós, profissionais anestesiologistas. Na prática, discutir o manejo anestésico desses

0: uma avaliação cuidadosa das condições do paciente antes da cirurgia, até a recuperação anestésica e os cuidados pós-cirúrgicos. É exatamente esse percurso que o simpósio se propõe a percorrer, reunindo especialistas de diferentes instituições para compartilhar experiências e evidências científicas.
1: Fernanda nos conta quais os cuidados ou protocolo que se deve ter para a aplicação de anestesia com segurança e o que deve ser levado em conta.
0: Planejamento anestésico para pacientes com fissura labiopalatina começa muito antes da entrada no centro cirúrgico. Eu costumo brincar que a anestesia começa antes da anestesia. Na avaliação pré-anestésica, o anestesiologista considera uma série de fatores, como idade, peso da criança, estado nutricional, a presença de infecções respiratórias recentes, eventuais síndromes associadas que possam comprometer outros órgãos e o histórico de anestesias anteriores desse paciente. Um dos maiores desafios técnicos é o manejo da via aérea. A anatomia alterada pela fissura pode dificultar tanto a ventilação com máscara quanto a intubação traqueal, que são procedimentos que são a base da segurança anestésica hoje. Por isso, o anestesiologista deve estar preparado com equipamentos e técnicas específicas para a via aérea difícil pediátrica e toda a equipe deve estar treinada para atuar de forma coordenada diante de intercorrências. Durante o procedimento, a monitorização contínua é indispensável. A gente fica monitorando o oxigênio no sangue, gás carbônico na expiração, a pressão arterial, a temperatura e outros parâmetros são acompanhados em tempo real para que qualquer alteração seja identificada e tratada precocemente. No pós-operatório, a atenção se volta para o controle da dor e para a prevenção de náuseas e vômitos. Todo esse cuidado, praticamente invisível para quem está sendo anestesiado naquele momento, é o que garante a segurança do paciente em toda a sua jornada pelo centro cirúrgico.
2: A anestesia moderna revolucionou a medicina em meados do século XIX, quando o dentista norte-americano William Morton realizou a primeira demonstração pública e bem-sucedida de uma cirurgia indolor, usando vapores de éter sulfúrico.
1: A prática chegou ao Brasil em 1847, pelo médico Adoc Lobo. De lá para cá, muita coisa avançou, como destaca Fernanda Leite.
0: Os primeiros agentes anestésicos eram eficazes, mas tinham efeitos adversos muito significativos, e eles foram progressivamente sendo substituídos por medicamentos muito mais seguros e controláveis. A monitorização evoluiu de forma igualmente impressionante. Se nas primeiras décadas o anestesiologista contava apenas com a sua observação clínica, hoje a sala cirúrgica é equipada com monitores que acompanham continuamente múltiplos parâmetros vitais em tempo real. Na anestesia pediátrica, em específico, o reconhecimento de que a farmacologia, a fisiologia e a anatomia da criança são fundamentalmente distintas das do adulto abriu um campo especializado que continua em expansão, com protocolos e equipamentos desenvolvidos especificamente para cada faixa etária. A segurança do paciente se tornou o eixo central da prática anestésica moderna, transformando a anestesiologia em uma das especialidades médicas com os melhores índices de segurança da medicina contemporânea. E isso é uma conquista que reflete décadas de pesquisa, treinamento e comprometimento com a qualidade assistencial.
2: O Simpósio de Anestesiologia, Manejo Anestésico de Pacientes Fissurados, será realizado segunda-feira, agora no dia 22, portanto, das 7h30 às 10 da noite, no Anfiteatro do Centrinho, próximo ao Centro Cirúrgico do Hospital das Clínicas de Bauru.
1: Ele acontece em formato híbrido, permitindo a participação à distância. A inscrição é gratuita e deve ser feita no link bit.ly/simpósio-anestesia-2026. Simpósio sem acento.
2: 11h37. Hoje, 19 de junho, é o Dia Nacional da Lei Seca, data que lembra uma das principais políticas para combater a mistura de álcool e direção no Brasil. Criada em 2008, a legislação ampliou as penalidades para quem dirige após consumir bebida alcoólica. Ela prevê multa de quase R$3.000, suspensão da CNH por 12 meses. E nos casos mais graves, o motorista pode responder criminalmente.
1: A taxa de mortes no trânsito relacionadas ao consumo de álcool caiu quase 20% no Brasil entre 2010 e 2024. A redução indica um efeito positivo das ações de fiscalização e conscientização. Porém, essa taxa voltou a subir. Em 2024, foram 13.075 óbitos,

0: 765 a mais que no ano anterior, uma alta de 6,2%.
1: Segundo uma pesquisa realizada na Universidade dos Estados Unidos, que analisou dados de 165 países, os limites mais rígidos de concentração de álcool no sangue estão associados a taxas mais baixas de mortalidade no trânsito. Contudo, a legislação sozinha não é suficiente para combater o problema.
0: Os pesquisadores destacam que as maiores reduções de morte são alcançadas quando a legislação é acompanhada por fiscalização frequente e confiável. Além disso, é fundamental traçar estratégias de prevenção direcionadas a grupos de risco, como os motoristas do sexo masculino e populações vulneráveis. Essa atuação integrada pode produzir impactos mais duradouros.
1: 11:39. Um órgão de monitoramento global de doenças ligado à Organização Mundial da Saúde alerta que o mundo enfrenta um risco crescente de novas pandemias. Saiba mais na reportagem de Frederico Gomes, da Rádio USP.
2: O Global Preparedness Monitoring Board, órgão da Organização Mundial da Saúde que monitora o risco de pandemias no mundo, publicou um relatório dizendo que surtos de doenças infecciosas estão mais frequentes, levando a um risco maior de pandemia. Em um mundo que ainda se recupera da pandemia do Covid-19, medidas para prevenir outro surto como esse são essenciais. Fernando White, professor da Faculdade de Saúde Pública da USP e diretor do Centro de Pesquisa em Direito Sanitário, explica que os surtos se tornam mais frequentes por diversos fatores.
3: O adensamento populacional global, cada vez mais rápido e fácil transporte e circulação de bens, mercadorias, serviços e pessoas, o que significa uma mobilidade dos riscos de transmissão e disseminação de doenças, inclusive com potencial de epidemias e pandemias. Você tem ainda os riscos associados ao padrão de urbanização e desenvolvimento do capitalismo moderno, que vai degradando o meio ambiente, diminuindo cada vez mais os espaços para os animais selvagens, aumentando a proximidade do ser humano em novas interações com animais que geralmente são focos de doenças que até hoje só se transmitem entre os animais, mas que cada vez mais a gente começa a ver uma mudança genética desses vírus, desses patógenos, para uma transmissão animais selvagens humanos.
2: O relatório também observou que esses surtos têm tido maiores impactos, tanto na saúde, quanto na economia, na política e na sociedade.
3: Quanto maior for a capacidade de disseminação, e a gente viu isso na Covid, né, que era um vírus que se transmitia de forma muito fácil pelo ar, isso aumenta, né, o potencial de risco e de disseminação internacional, inclusive, porque o ser humano viaja e passando pelo ar, isso fica muito mais fácil disseminar e transpor fronteiras. E o outro é a letalidade, capacidade da doença de matar ou provocar sequelas rapidamente nos seres humanos.
2: O Brasil está bem preparado para o cenário de uma nova pandemia?
3: Bem, o Brasil deveria desenvolver as suas capacidades de resposta e preparação a emergências nacionais e internacionais de saúde pública, que está no Regulamento Sanitário Internacional. Então, o Regulamento Sanitário Internacional, ele determina que os países desenvolvam essas capacidades nacionais. Em algumas, o Brasil anda bem, como, por exemplo, seu Programa Nacional de Imunização, o Sistema Único de Saúde, com uma capilaridade grande, inclusive para eventualmente fazer testagens, identificar as doenças, identificar os focos, né, de transmissão e agir quanto a isso. Agora, em outros campos, o Brasil avançou muito pouco.
2: A Haiti destaca que a pandemia de Covid-19 foi um período de aprendizado sobre como lidar com crises de saúde pública.
3: Mas o Brasil se mexeu pouco para fazer a lição de casa e nos preparar efetivamente para responder a uma futura emergência de saúde pública. Na última pandemia da Covid foi feita uma lei que era uma lei temporária, ela acabou junto com a pandemia, ela perdeu sua vigência e hoje nós não temos uma legislação nacional organizando o país para uma resposta a pandemias, o que é muito sério e grave e pode nos levar a mesma situação que tivemos durante a pandemia da Covid, com uma descoordenação entre os governos federal, estaduais e municipais, uma ausência de estruturas de governança baseadas em evidências científicas, técnicas, que organizem a ação de resposta e vinculem a ação política, para não deixar que o governante de plantão tenha ideias erradas e imponha uma política errada e que mate mais as pessoas do que salve.
2: Atualmente, vemos um dos maiores surtos de ebola na África Central, além de um surto de antivírus que preocupou autoridades mundiais há algumas semanas. O professor acredita que só com graves falhas de saúde pública essas doenças apresentam um perigo global.
3: Eu não creio que esses dois surtos vão se transformar em pandemias, mas podem, se o mundo não agir rápido e contê-los na região territorial onde estão. Por enquanto são problemas ainda regionais, mas podem virar globais se a gente não cuidar, evitar uma disseminação que saia ali da região.
2: Conversamos com Fernando White, professor da Faculdade de Saúde Pública da USP e diretor do Centro de Pesquisa em Direito Sanitário, sobre o maior risco de pandemias no mundo. Frederico Gomes, de São Paulo, para a Rádio USP.
0: 11:44. De acordo com a Organização Mundial da Saúde, o Brasil tem 3 vezes mais farmácias do que o recomendado pela entidade. No ano passado, havia mais de 123 mil estabelecimentos em funcionamento no país. Dados da pesquisa IPC-MEPS, especializada em potencial de consumo, mostram que em 2025, as famílias brasileiras gastaram 239 bilhões de reais em remédios.
1: Não é difícil imaginar o tamanho do consumo de medicamentos no país e o volume de resíduos que isso gera. O descarte de sobras de remédios no lixo comum ou esgoto é um problema ambiental e de saúde pública. A água e solo são contaminados, afetando peixes e outros organismos vivos, além de expor ao risco pessoas que consomem essa água ou se alimentam desses animais.
0: Um decreto de 2006 estabeleceu que a indústria farmacêutica oferecesse ao consumidor medicamentos de forma fracionada na quantidade exata dos tratamentos, evitando assim gasto desnecessário e sobras. Mas a medida não pegou, como observa a pesquisadora Patrícia de Carvalho Mastroianni, professora associada da Faculdade de Ciências Farmacêuticas da Unesp em Araraquara.
4: A gente está dentro dos desafios globais, né? O consumo responsável que está envolvido, é o meio ambiente, envolve a questão da água potável. Então, eu entendo que esse consumo responsável, ele perpassa pelo uso racional de medicamento, ou seja, que eu compre os medicamentos que eu precise. E sem sobras. Por isso que a gente tem uma RDC, só que a indústria farmacêutica não tem tanto esse interesse. Tanto é que foi, sabe aquela expressão, a lei que não pegou, né? No caso, o regulamento que não pegou. Vou dar aqui um exemplo muito prático. A amoxicilina, é mais clavulanato, né? Que é o amoxicilina. É só um exemplo. Tomar por 7 dias de 12 em 12. Quantos comprimidos você vai precisar? 14. No mercado você vê de 30, você vê de 15, você vê de 10. Ou seja, qualquer uma dessas apresentações vai faltar ou vai sobrar. E o fracionamento, o ideal é você ter exatamente o número de medicamentos que você vai usar. Um outro exemplo, também muito comum, é o paciente ter um evento adverso, a pessoa ter uma resposta, né? Não adequada, ou seja um problema de segurança ou de efetividade, o medicamento não funcionou e eu suspendo o tratamento. Então, também tenho as sobras, né? Independente de ser líquido, independente de ser sólido, ser pasta, né? Pode ser um creme, não pode ser uma loção, pode ser um cerato, né? Uma pomada. Então, essa é a orientação. Nunca jogar nem ralos, nem pias, nem na descarga, enfim, não é, porque isso vai contaminar as águas e afluentes. Tem estudos mostrando da quantidade de sertralinas e antidepressivos nos mananciais fluviais da cidade, né, nos rios. Então, isso é um ponto importante.
1: De acordo com Patrícia Mastroianni, existem algumas possibilidades de aproveitamento desses medicamentos, desde que se respeite os critérios de segurança, como, por exemplo, a rastreabilidade.
4: rastreabilidade desde a matéria-prima, o medicamento produzido, o medicamento distribuído, né, via nota fiscal, o medicamento distribuído para o varejo, que pode ser a farmácia, drogarias, unidades de base de saúde, o hospital, e a venda pelo cupom de venda. Então, isso é rastreabilidade. Isso é muito importante para ter um evento adverso, uma queixa do medicamento, ou a necessidade de recolher esse medicamento por problemas técnicos pela Anvisa. Tá vendo como é importante essa rastreabilidade? Quando a gente não tem essa rastreabilidade, a gente não sabe a procedência, abre brecha para falsificação e adulteração de medicamento. E quando a gente fala de doação de medicamento, troca de medicamento, o que, que a gente está ferindo? Esse princípio, né, vamos dizer assim, da rastreabilidade.
0: Doação de remédios é possível, mas necessita de uma política pública, como já existe em alguns municípios.
4: Aqui em Araraquara existe a farmácia solidária. A farmácia solidária, a pessoa que doa esse medicamento para uma farmácia, que tem um farmacêutico responsável, e tenta gerir isso numa situação não de venda, mas de doação, e garantir o máximo de rastreabilidade. Então, tem alguns critérios. Um colírio aberto é descartado. Um xarope aberto é descartado. Mas uma caixinha de um medicamento que nem foi aberto, a gente pode reutilizar, principalmente aqueles medicamentos, componentes especializados, medicamentos de alto custo. Então, existe aí alguns municípios, Araraquara é um deles, que regulamenta a política da farmácia solidária, e existe essa questão de poder reaproveitar.
1: Ouvimos a professora Patrícia de Carvalho Mastroianni, professora associada da Faculdade de Ciências Farmacêuticas da Unesp em Araraquara. A legislação brasileira estabelece uma responsabilidade compartilhada entre indústrias, distribuidores, farmácias e consumidores na logística reversa de medicamentos.
0: Mas apesar de haver um número absurdo de farmácias na maior parte das cidades, é facultativa para esses estabelecimentos a opção de ser um ponto de coleta de sobras de remédios usados ou vencidos. Unidades básicas de saúde e algumas redes de farmácias possuem urnas coletoras onde esses produtos podem ser entregues.
1: Se você quer agir para preservar o meio ambiente e a saúde de seres humanos, animais e vegetais, a busca por um ponto de coleta pode ser feita por meio do site Descarte Consciente, tudo junto, .com.br. Repetindo, descarteconsciente.com.br. Lá, basta fornecer apenas o CEP da sua residência e vão aparecer os pontos de coleta mais próximos.
0: 11h50.
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6: Sexta-feira, com predomínio de sol, pouca nebulosidade e sem previsão de chuva em todo o estado. No entanto, ao longo da tarde, a aproximação de uma nova frente fria favorece o aumento das nuvens e ocorrência de chuvas isoladas, principalmente nas regiões oeste e sul paulista. No sábado, o tempo fica mais instável em todo o estado, devido à passagem de uma frente fria pelo litoral paulista. A previsão indica variação de nebulosidade e ocorrência de chuvas que podem vir acompanhadas de trovoadas isoladas em alguns pontos. No domingo, no primeiro dia do inverno no Brasil, que começa oficialmente às 5 horas e 24 minutos da manhã, o tempo volta a ficar mais estável na maior parte do estado de São Paulo. Com o deslocamento da frente fria em direção ao Rio de Janeiro, a expectativa é de céu parcialmente nublado e sem chuva na maioria das regiões paulistas. Apenas nas áreas norte e leste do estado, onde a nebulosidade será mais intensa, ainda há possibilidade de chuvas isoladas. A temperatura mínima registrada em Bauru hoje foi de 10,4 graus às 6 horas da manhã. Nesta tarde, as temperaturas máximas atingem 21 graus para a região de Itapeva, 23 graus na região metropolitana de São Paulo, 24 graus em Bauru, 26 graus em Presidente Prudente, 27 graus em Araçatuba e 28 graus na região de Barretos. Tiago Ferreira, de Pemete, para a Rádio Nesp FM.
1: 11h52. E com a chegada do inverno neste domingo, a campanha do Agasalho 2026 arrecada roupas, cobertores e acessórios de inverno para atender pessoas em situação de vulnerabilidade social em todas as regiões do estado.
0: Podem ser doados agasalhos, meias, toucas, cachecóis, calçados e cobertores, desde que estejam limpos e em bom estado de conservação.
1: As doações passam por triagem antes da distribuição, que ocorre de forma contínua ao longo da campanha. Na capital, os itens são encaminhados a entidades assistenciais cadastradas. Já no interior do estado de São Paulo e no litoral, a entrega é realizada por meio da Rede Municipal de Assistência Social.
0: As entregas podem ser feitas em postos de arrecadação espalhados por todo o estado, incluindo unidades do Poupa Tempo e fundos sociais municipais.
1: 11:53.
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7: Hoje é dia de torcer pelo Brasil na Copa do Mundo. O segundo jogo da fase de grupos entre Brasil e Haiti começa às 9:30 da noite e a Arena JCNet vai transmitir a partida gratuitamente em um super telão no Parque Vitória Régia. A programação inicia às 6 horas da tarde com aula de fit dance. Entre as 7 e 9 horas, você pode curtir o som do DJ Sampieri e o agito da Escola de Samba Mocidade Unida da Vila Falcão. Após a partida de futebol, o DJ B2C vai entreter o público até 12:30. O Parque Vitória Régia fica na Avenida Nações Unidas, quadra 25. E se você gosta de frequentar feiras livres, não pode perder a programação especial que o projeto Fanfarra na Feira preparou para este sábado. A partir das 10 horas da manhã, a feira no bairro Otávio Razi vai ganhar mais cor e diversão com apresentações artísticas do grupo de teatro e palhaçaria Cia Amora no Pé. Com música ao vivo, humor e muita interação, a Fanfarra na Feira convida o público a embarcar numa viagem surpreendente onde cada passo vira cena e uma simples ida até a feira do bairro te transporta para um universo novo e divertido. As apresentações do projeto continuam para além deste sábado e os artistas ainda vão passar por outras feiras até o dia 28 de junho. Para conferir a programação completa, acesse o Instagram, @ciamoranopé. No sábado, dia 20, o Sesc em Bauru recebe o balé popular Cordão da Terra para o espetáculo O Casamento Caipira e a Quadrilha Maluca. Entre risos e confusões, as personagens Jeremias e Açucena vivem a dúvida do casa ou não casa em uma divertida história inspirada nos altos juninos e no cordel. A narrativa vira uma grande festa com forró, quadrilha e muita interação com o público. O espetáculo é gratuito, livre para todas as idades e inicia às 4:30 da tarde na área de convivência do Sesc em Bauru. O endereço é Avenida Aureliano Cardia, número 671. E também no Sesc, a cantora e compositora Maísa Arantes vai conduzir o show Baile da Maizinha neste domingo, dia 21. A artista é considerada um dos grandes nomes da nova geração do forró pé-de-serra, misturando raízes tradicionais com elementos contemporâneos. O baile é gratuito e inicia às 4:30 da tarde na área de convivência do Sesc em Bauru. A data 21 de junho também marca o Dia Internacional do Yoga. Para comemorar, o Horto Florestal de Bauru vai promover uma aula de yoga gratuita juntamente com um piquenique coletivo às 10 horas da manhã. A prática relembra a importância de respirar com consciência, habitar o momento presente e cultivar uma relação mais gentil com o corpo, a mente e a vida. Todas as pessoas interessadas são convidadas a participar. Basta levar um tapete de yoga e um prato para partilhar no piquenique. O Horto Florestal fica na Avenida Rodrigues Alves, quadra 38. Com supervisão de Fábio Toledo, Flávia Carvalho, Rádio Unesp FM.
0: 11:57, o Conexão desta sexta-feira vai ficando por aqui. Para conferir os nossos conteúdos, acesse o site radio.unesp.br.
1: A coordenação do jornalismo é de Fábio Toledo, a direção-geral de Ângela Grossi.
0: A apresentação é de Pedro Norberto e Eleide Bergamo, com apresentação, aliás, com operação de áudio de Renato Posca. Obrigada pela sua companhia nessas 50 edições. O Conexão volta na segunda-feira, às 11:30 da manhã. Até lá.
1: Fique agora com conjuntos e orquestras. Uma boa tarde e um ótimo final de semana para você.

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5: 12 horas e 59 minutos.
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7: Olá, obrigado pela sintonia. A partir de agora você fica ligado nas histórias musicais do blues. Está começando na Unesp FM, Estação Blues. Uma hora de programação com os mestres, curiosidades e as novidades do gênero. Hoje você confere Billy Branch, Long John Hunter, Johnny Winter, Howlin' Wolf, Rusty Zinn, Billy Boy Arnold, Samantha Fish, Roy Buchanan, Celso Blues Boy e muito mais. Nossa caminhada blues começa com a guitarra e a voz de Clarence Gatemouth Brown. Ouça Give Me Time to Explain.

Obrigado pela companhia no Estação Blues. Fique agora com a performance do guitarrista e cantor californiano Rusty Zinn. Nascido em 1970, Zinn é um músico que transita pelo blues e reggae. Começou a tocar influenciado pelos discos de blues que sua mãe colecionava. Aos 17 anos, comprou a primeira guitarra e em 1996 lançou o CD de estreia. Conheça a voz e a guitarra de Rusty Zinn. A faixa é The Chill.

O programa apresenta a seguir um músico que trabalhou com lendas do gênero: Bo Diddley, Otis Rush, Howlin' Wolf e Muddy Waters. Gaitista autodidata, nasceu em Chicago em 1935. As primeiras lições musicais ele recebeu do seu vizinho, nada mais que Sonny Boy Williamson. Lançou o vinil de estreia em 1952. Com uma carreira cultuada e uma discografia generosa, em novembro de 2021, ele lançou o livro autobiográfico The Blues Dream of Billy Boy Arnold, patrocinado pela Universidade de Chicago. Billy Boy Arnold está com 87 anos de idade. No Estação Blues, ouça a composição Left Me Happy Home.

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1: Na sequência, fique com a guitarra e o vocal de Samantha Fish. A blueswoman estadunidense faz uma releitura para um clássico do gênero, a composição Who's Been Talking, que tem a assinatura de Chester Arthur Burnett, que na verdade é o nome de nascimento do mestre Howlin' Wolf. Você está ouvindo a voz de Howlin' Wolf na gravação de um take da música Who's Been Talking.

É um exercício curioso ouvir as duas interpretações. Fique com a versão original de 1960 com Howlin' Wolf e depois a releitura de Samantha Fish, gravada em 2013. Duas vezes, Who's Been Talking no Estação Blues.

Fique agora com as histórias musicais do guitarrista e cantor americano Roy Buchanan. Natural do Arkansas, Buchanan nasceu em 1939 e começou a tocar guitarra ainda jovem, aos 9 anos de idade. Filho de pastor, ele teve contato com o gospel nos cultos evangélicos. A música negra influenciou a sua técnica e a sua composição musical. Alguns críticos observaram que sua forma de tocar era semelhante a uma pregação pastoral. Em 1972, gravou o disco de estreia. Ele construiu uma carreira caótica devido ao gênio difícil e o vício em drogas. Ficou prestigiado apenas nos bastidores do rock e do blues. Nos anos 1970, foi protagonista do documentário O Melhor Guitarrista Desconhecido do Mundo. Roy Buchanan foi autodidata e nunca se vendeu à indústria cultural e ainda influenciou nomes como Jeff Beck, John Lennon e Eric Clapton. Mais de 20 discos entre gravações ao vivo e registros em estúdio. Ouça Roy Buchanan com Wayfaring Pilgrim.

As gerações do blues na Unesp FM. Na sequência, ouça o lamento do gaitista e cantor Billy Branch. O bluesman de Chicago interpreta a composição If Your Heart Aches, Wear Nickels.

Na sequência, fique com o bluesman texano T-Bone Walker. De ascendência afro-americana e indígena, T-Bone Walker ficou conhecido como um dos primeiros músicos de blues a tocar guitarra elétrica e divulgar o Modern Electric Blues. Ouça T-Bone Walker com a curta faixa Don't Go Back to New Orleans.

Você ligado no Blues, aqui no 105,7 da sua Unesp FM. A seguir, relembre o som singular da banda The Blues Project. Em meados dos anos 1960, esta banda sediada em Nova York experimentou todos os sons, tendo o blues como inspiração e referência. O The Blues Project nasceu em 1965 em Nova York, a partir do encontro de cinco jovens que também estavam ligados na cena do emergente rock and roll. O quinteto tinha o cantor e tecladista Al Kooper como líder. A banda durou apenas 2 anos. Ouça The Blues Project com a faixa Have You Ever Had the Blues?

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Na sequência, fique com o encontro do guitarrista e cantor brasileiro Celso Blues Boy com o mestre B.B. King. Do CD Indiana Blues, de 1996, ouça Mississippi, canção dedicada ao lendário bluesman Robert Johnson.

No Estação Blues, as histórias musicais do bluesman Long John Hunter. O compositor, guitarrista e cantor nasceu em 1931. Long John Hunter é natural da Louisiana, porém jovem foi morar numa fazenda do Arkansas. Aos 20 anos foi para o Texas trabalhar numa fábrica de caixas. Comprou uma guitarra logo após assistir a um show de B.B. King. Um ano depois, Hunter estava estreando a carreira no mesmo bar em que ouviu B.B. King. Em 1953, já vivia como músico profissional, se apresentando numa região que incluía El Paso, Texas, e Juárez, no México. Gravou o primeiro long play somente em 1988 e deixou uma discografia formada por apenas 7 discos. Foi um representante do estilo Texas Blues. Hunter morreu em 2016, aos 84 anos de idade. No Estação Blues, fique com Long John Hunter, do CD Border Town Legend, de 1996, ouça a faixa Rooster and the Hen.

Estação Blues vai ficando por aqui. Pesquisa, texto e seleção musical, Fábio Fleury. Estúdio de gravação, Silvestre Oliveira. E a minha apresentação, Sérgio Magson. Para encerrar, fique com a energia da dupla Sunnyland Slim e Lacey Gibson. Eles interpretam I Had It So Hard. Obrigado pela companhia e até o nosso próximo encontro.

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13: 13 horas e 59 minutos.
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4: A educação de jovens e adultos, conhecida pela sigla EJA, registrou em 2024 o menor número de matrículas dos últimos 20 anos, segundo o censo escolar divulgado pelo Instituto Nacional de Estudos e Pesquisas Educacionais. As matrículas nessa modalidade, que é destinada a pessoas que não concluíram os ensinos fundamental ou médio na idade regular, caíram de 3,5 milhões em 2015 para 2,4 milhões em 2024. O número é muito baixo quando se considera o contingente de 69 milhões de brasileiros que não concluíram a educação básica e os mais de 9 milhões com mais de 15 anos de idade que são analfabetos. Apesar de haver um público grande que poderia se beneficiar da educação de jovens e adultos, a oferta de vagas nessa modalidade é restrita. Cerca de 2.400 cidades do país não oferecem a educação de jovens e adultos em suas redes municipais de ensino. Eu vou conversar agora sobre os obstáculos e os desafios da educação de jovens e adultos com uma estudiosa desse assunto, Maria Clara de Pierro. Ela é professora da Faculdade de Educação da USP. Olá, professora, seja bem-vinda ao Pesquisa Brasil. Muito obrigado por participar do programa.
8: É um prazer participar e a gente poder difundir um pouco os nossos conhecimentos e pesquisas que vimos desenvolvendo muitas delas com apoio da FAPESP.
4: Professora, o que explica a queda nas matrículas da educação de jovens e adultos nas últimas décadas? O que está acontecendo?
8: Olha, é difícil explicar por um único fator, porque é um fenômeno multifatorial. Tem três ordens de fatores que contribuem para essa redução de matrícula. Uma parte do problema é a inadequação das políticas públicas, tá certo? Uma oferta insuficiente, financiamento insuficiente, uma abordagem muito setorial, né? Uma abordagem escolar para um problema que é mais amplo, digamos, do ponto de vista socioeconômico, etc. Uma segunda ordem de problema é de ordem propriamente educacional, de que a gente organiza uma educação de jovens e adultos muito escolar, muito parametrada pela escola de crianças e adolescentes e que se mostra inadequada, tanto na organização de tempos e espaços, quanto do currículo e da formação de professores, para atender as necessidades de aprendizagem e as condições de ensino e aprendizagem dos jovens e adultos das camadas populares, que seriam os potenciais beneficiários desse tipo de educação. E uma terceira ordem, mais complexa ainda, tem a ver com as condições sociais mais amplas, né? Condições subjetivas e objetivas dos potenciais educandos. Tem a ver com a ausência de uma cultura ainda consolidada do direito à educação ao longo da vida, a tendência a delegar as novas gerações, as expectativas educacionais não realizadas na sua própria geração. Então, as pessoas, né, jovens e adultas, fazem um esforço enorme para que seus filhos e netos se eduquem, mas eles não se veem a si próprios como sujeitos do direito à educação, embora a legislação lhes assegure esse direito. Tem as questões, a principal razão para eles terem abandonado a escola é o trabalho, né? Foi o trabalho. Mas o trabalho também, ele dificulta no presente a frequência à escola. O conflito entre conciliar trabalho, responsabilidades familiares e outras responsabilidades da vida adulta com a escola é muito importante. E a falta de horizonte de mudança socioeconômica. Então, o esforço que um projeto de educação demanda vis-à-vis a reduzidos benefícios que as pessoas não vislumbram, embora eles existam, né? Os estudos mostram que há uma melhoria na empregabilidade, na renda, após um esforço de educação mesmo na vida adulta. Mas isso às vezes é difícil para a pessoa vislumbrar.
4: Professora, a senhora falou da inadequação de currículos, de tempos, de espaços. A senhora poderia dar exemplos concretos dessas inadequações e das suas consequências?
8: Olha, a grande maioria da oferta na educação de adultos é noturna. Ela vai das 7h30, 10h40, às vezes 11 horas da noite, de segunda a sexta-feira. Esses horários muito rígidos, com um currículo igualzinho àquele que é feito para os adolescentes, né? Crianças e adolescentes. Isso é muito difícil para um trabalhador, por exemplo, que já tem uma jornada muito extensa, tá certo? Frequentemente ele está nessa transição entre o mercado de trabalho informal, desemprego, fazer bicos, né? Ele não tem uma jornada de trabalho muito organizada e isso dificulta a frequência à escola. Depois, os currículos, a visão compensatória pensa que você tem que ensinar para os jovens adultos exatamente as mesmas coisas que crianças e adolescentes aprenderam ao longo de 12 anos de escolarização. E não é assim. Os jovens e adultos das camadas populares já têm muitos conhecimentos adquiridos na sua experiência de vida e de trabalho, e eles têm interesses e necessidades de aprendizagem diversos, né? Aliás, a diversidade é a sua principal característica. Então, você precisaria ter currículos muito mais abertos, muito mais interdisciplinares, onde se começa pelos saberes que o adulto já detém, né? E precisaria, para isso, uma autonomia maior dos professores para o desenvolvimento curricular e uma formação docente que lhe permita exatamente fazer essas escolhas curriculares e metodológicas com bastante autonomia. E você veja, mesmo a universidade onde eu venho, a Universidade de São Paulo, que é extremamente prestigiosa, né, ela só tem disciplina obrigatória de educação de adultos no campus de Ribeirão Preto. No campus de São Paulo, ela só é oferecida como disciplina optativa, né? Então, a formação, e isso é o mais comum de ocorrer. Então, os professores não têm o devido preparo, isso sobrecarrega, obviamente, a Secretaria de Educação, que tem que fazer educação, formação continuada dos professores. Infelizmente, tem feito menos do que seria necessário.
4: Estou conversando com Maria Clara de Pierro, professora da Faculdade de Educação da USP. Professora, queria falar desse estudo que a senhora realizou com outros pesquisadores da USP e também da Universidade Federal do ABC, que estimou o público potencial da educação de jovens e adultos em 7 municípios da Grande São Paulo. O que se observou com relação ao perfil das pessoas que não terminaram a educação básica e poderiam estar matriculadas na educação de jovens e adultos?
8: Nós ficamos até mesmo surpreendidos, porque a pesquisa se desenvolve em 7 municípios do ABC Paulista, que é uma região relativamente rica, desenvolvida, populosa. Os municípios são heterogêneos. Você tem municípios com um IDH muito alto, como é o caso de São Caetano do Sul, e municípios com condições socioeconômicas diversas, como é o caso de Diadema. Mas todos eles têm uma longa tradição de desenvolver seus sistemas de ensino municipais, a rede estadual está presente, e tem uma tradição na área de educação de adultos que percorre todo o período da redemocratização. E, no entanto, nós constatamos que apenas 2% da demanda potencial que é representada, nós encontramos mais de 700 mil pessoas com educação básica incompleta, né? A maior parte sem o ensino fundamental, mas também uma proporção significativa sem o ensino médio, todos esses com mais de 18 anos. O analfabetismo absoluto é residual, são só 56 mil pessoas, mas a proporção de pessoas que não concluíram os 4 primeiros anos de estudos e que provavelmente estão numa situação de analfabetismo funcional é bastante significativa, são mais de 100 mil pessoas.
4: Eu conversei com Maria Clara de Pierro, professora da Faculdade de Educação da USP. Professora, muito obrigado pela sua entrevista.
8: Eu não sei se deu para tocar todos os aspectos, mas, enfim, é difícil ser sintético, a gente, esses hábitos acadêmicos, né?
4: A entrevista que você acabou de ouvir é um trecho do programa Pesquisa Brasil, uma parceria da revista Pesquisa FAPESP com a Rádio Unesp. Para ouvir o programa completo, é só sintonizar a Unesp FM às quartas-feiras, às 8 horas da noite. O programa é reapresentado aos domingos, às 4 da tarde. O Pesquisa Brasil tem produção, roteiro e edição de Sara Caravieri. Eu sou Fabrício Marques, editor de política da revista Pesquisa FAPESP. Agradeço a sua companhia e até a próxima.
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16: Agora, 2 horas mais 12 minutos, 2:12 desta tarde de sexta-feira. Estamos no dia 19 de junho de 2026. Seja muito bem-vindo, muito bem-vinda à sua Unesp FM 105,7 no seu rádio. Também estamos na internet em radio.unesp.br. Temos previsão para este final de semana, de acordo com o IPMET Unesp, aproximação de uma nova frente fria, hein? Deve provocar chuvas isoladas a partir do oeste e sul do estado. Para este sábado, vai causar variação de nebulosidade e áreas de chuvas, algumas acompanhadas por trovoadas isoladas. Ainda de acordo com o IPMET, temos neste momento 25,5 graus e a umidade relativa do ar é de 51%. E tá no ar aqui pelas ondas da Unesp FM, o Musical Unesp, até às 5 da tarde com a seleção musical do Sérgio Maxson, na operação de áudio, o Jurandir Matos, o Carrado, e a apresentação é minha, Ricardo Bizarra. Aumente o volume e a gente começa com a Marisa Monte para a música do Jorge Benjor. A gente começa aqui com Descalço no Parque e para você, uma boa tarde.

0: As quatro primeiras desta tarde de sexta-feira do musical Nesp, o Kid e Lang com o I Confess. Antes do Paralamas do Sucesso para a música do Herbert Viana, Saber Amar, Saber Amar. Também o Tedeschi Trucks Band com Midnight in Harlem. E a Marisa Monte para a música do Jorge Benjor, Descalço no Parque. 2h29 vem chegando Memória Sonora Unesp. E daqui a pouquinho, o Nath Roots.
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2: A participação dos alunos dos cursos de jornalismo e rádio e TV da Faculdade de Arquitetura, Artes e Comunicação vem incrementando a programação da Rádio Unesp FM. 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
5: 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Nesta edição, metodologia na educação em direitos humanos, vivência e diálogo, com Cristiane Angelita Johan, defensora pública e associada fundadora da Associação Rede Brasileira de Educação em Direitos Humanos.
6: Desenvolvimento de uma cultura de respeito aos direitos humanos na educação não se desenvolve por meio de um discurso moral e dogmático sobre bom comportamento. A educação em direitos humanos se realiza de forma intencional, por meio de vivências individuais e coletivas, a partir da realidade e da necessidade de cada grupo. É fundamental o diálogo crítico sobre essa realidade, tendo como referência o conhecimento histórico das lutas e das conquistas dos direitos humanos. Nas atividades de educação em direitos humanos, o educando e a educanda sempre tem uma participação ativa em todo o processo, fazendo escolhas, dialogando, expressando e ouvindo opiniões, mesmo conflitantes, e participando da avaliação da atividade concluída. São exemplos de métodos adequados para a educação em direitos humanos, atividades coletivas como vivências, jogos, dramatizações, mutirões, rodas de conversa, compartilhamento de narrativas, vídeos, fóruns, exposições de artes visuais, músicas, danças. Em síntese, na educação em direitos humanos, não se impõe valores, se orienta para a formação de valores pessoais e coletivos de forma crítica e sempre respeitando o educando como sujeito em processo de emancipação.
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Do álbum de estúdio Banda Larga Cordel de 2008, você ouviu Os Pais com Gilberto Gil. Antes, Easy Star, para a música do Michael Jackson, The Girl Is Mine, e o Nat Roots, Amor Pra Recomeçar. Agora, faltando 15 para as 3, a gente continua no Musical Nesp, She and Him.

0: De 1969, o Joey Cocker, Feeling Alright. Antes, os Mutantes, do Arnaldo Batista e da Rita Lee, Ando Meio Desligado, e She and Him com Gonna Get Along Without You Now. Agora 2h56, intervalo, e na sequência a gente continua com o Musical Nesp, edição desta sexta-feira, trazendo o seu Jorge. Um instante só.
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Niterói com Para de Pensar, música do Thiago Ribeiro. Ainda de 1992, o Inexas com Beautiful Girl e o Seu Jorge, Quem Não Quer Sou Eu. 3 e 12, vamos para a década de 70 com o Bob Marley, Waiting in a Venue.

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0: Jamiroquai aqui no Musical Unesp desta sexta-feira, Virtual Insanity. Antes, a Vanessa da Mata, dela Segue o Som, e de 1977 o Bob Marley com Waiting in Vain. Agora 3h25, vem chegando o Som da Ciência aqui na Unesp FM, logo na sequência, o Mosca.
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2: Pesquisadores e ambientalistas mundo afora tentam encontrar saídas para uma questão delicada: o uso de animais nas pesquisas científicas. Na carreira da médica veterinária e pesquisadora da Fiocruz, Clena Sarges, as pesquisas com animais sempre estiveram presentes, mas o tempo todo com um olhar de: será que dá para melhorar isso aqui?
3: A gente, quando é médico veterinário que atua com animais de laboratório, a gente se torna meio que um advogado dos animais. Então a gente é o fiel da balança que está ali para preservar o bem-estar deles.
2: De uns tempos para cá, esse ponto de vista se tornou foco das atividades da pesquisadora. E não só dentro do laboratório, mas também em um trabalho de educação que tem chegado a centenas de adolescentes e crianças. Neste episódio, a gente vai acompanhar mais um projeto que leva a ciência para perto da educação básica com o apoio da SBPC. Eu sou Raquel Cagliari e te convido a entrar comigo no Escape Room dos Biomodelos. Vamos saber como estudos de ponta feitos para encontrar saídas para a dependência das cobaias em laboratórios viraram as peças-chave de um jogo eletrizante que está fazendo a galera farmar aura por aí. Bora lá! A professora Clena Sarges é doutora em Ciências da Saúde e faz parte de um INCT, que é uma rede de cooperação científica. Esse INCT reúne pesquisadores e pesquisadoras de diferentes instituições dedicados a criar e aprimorar modelos 3D que são usados em pesquisas de investigação para combater doenças crônicas não transmissíveis.
3: São três pilares que conduzem as práticas de quem realiza a experimentação animal. E esses três pilares são baseados na redução dos animais, no refinamento das práticas para a gente proporcionar um bem-estar aos animais e na substituição deles sempre que possível. Então, esse é um princípio que, na verdade, faz parte hoje da legislação mesmo aplicada à experimentação animal em vários países, inclusive no Brasil, né? E desde 2018, mais ou menos, eu comecei, na verdade, eu sempre trabalhei com o princípio dos três R's, né, como profissional.
2: Os três R's que a professora fala vêm dos termos em inglês para reduzir, refinar, e o terceiro é de replace, ou seja, substituir.
3: E sempre trabalhei com refinamento, com bem-estar, mas de 2018 para cá, particularmente, eu comecei a migrar um pouco da minha atuação dentro dessa área, pensando mais em produzir métodos alternativos, né, para fazer substituição e redução. Então, comecei a desenvolver com meus alunos métodos alternativos que utilizam tecnologias emergentes que pudessem ajudar essa atuação do princípio dos três R's na experimentação animal.
2: Até inteligência artificial.
3: Inclusive inteligência artificial.
2: Acontece que, a partir de 2023, a professora Clena achou que esses debates e inovações não deviam ficar só no ambiente acadêmico. Ela já tinha um pé na extensão, inclusive com um projeto de participação feminina na ciência. E aí, por que não juntar as coisas numa linguagem que falasse com o público jovem?
3: A gente quer que as pessoas entendam o que a gente faz. E eu acho que, além de dar um retorno para a sociedade daquilo que a gente vem desenvolvendo, sobretudo a gente faz com que as crianças, os jovens, né, que estão aí fazendo, formando a personalidade, né, formando uma consciência crítica, compreendam como que as vacinas, as medicações são desenvolvidas, como que as doenças podem ter uma solução. E aí eu pensei em fazer um escape room dos biomodelos justamente para a gente tocar nessa temática de por que se usa ainda animais de laboratório, né? E também falar dessa questão do refinamento, da redução, da substituição. E depois a gente começou a reproduzir nas escolas. Foi quando veio o edital da SBPC Vai à Escola e a gente aplicou e ganhamos, né, em 2024.
2: A febre dos escape rooms chegou ao Brasil em 2015 e nas grandes cidades hoje tem imóveis inteiros dedicados a esse tipo de jogo. A lógica é que os participantes precisam resolver desafios para avançar pelos ambientes e conseguir encontrar a saída. Depois de concluída a circulação apoiada pelo SBPC Vai à Escola, o projeto seguiu adiante, fazendo sucesso. Esse ano, ele esteve pela segunda vez no evento Ciência Aberta, uma baita feira promovida pelo Centro Nacional de Pesquisa em Energia e Materiais, em Campinas. E quando eu digo baita, é baita mesmo. São 30 mil pessoas, em 2 dias de programação aberta às escolas e ao público em geral. E a SBPC é a única instituição externa convidada a ter um stand lá dentro. Na saída do escape room, os participantes são convidados a fazer a sua avaliação em um painel. E eu aproveitei para pedir umas avaliações também.
4: É um jeito interativo, né? Acho que sempre aulas mais interativas são mais legais e mais fáceis de se entender.
5: De uma forma lúdica, faz que todo o público tenha acesso a essas informações.
6: Vocês já sabiam que a ciência estava atrás disso, assim, e que já tinha essas alternativas que eles mostraram ali?
4: Desse jeito, não. Foi bem diferente.
7: E é muito legal. É bem, tipo, 3 minutos para fazer tudo. E aí, tem que correr e conseguir.
8: Legal. Da hora.
6: É? Você divertiu no skate room?
8: Muito.
6: É?
8: Até para meia hora.
6: Ah, é?
2: Se você não anda com o pessoal do quinto ano, vale explicar que farmar aura era a avaliação máxima no ranking do escape room. A expressão vale para dizer que a pessoa fez algo marcante, nesse caso que ela participou, curtiu, entendeu tudinho. Eu sou Raquel Cagliari, o Som da Ciência é produzido em parceria com a equipe de comunicação da Sociedade Brasileira para o Progresso da Ciência. Você ouve os episódios na íntegra no seu tocador de podcasts preferido. Fale com a gente pelas redes da SBPC ou direto pelo e-mail osomdaciencia@sbpcnet.org.br. No próximo episódio, a gente segue conhecendo projetos apoiados pelo programa SBPC Vai à Escola. Até lá!
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Essa é do Itamar Assunção, na voz da Zélia Duncan. Vou tirar você do dicionário. Teve ainda Little Joy com The Next Time Around e o Mosca dele, Admito que Perdi, 3h42. A gente continua trazendo The Burning Bee.

0: No musical Unesp, o Omar com Silas, antes o Curumim com Boca Cheia e o The Birdie and the Bee Man. Agora 3h53, vem chegando o boletim das 4 da tarde com os colunistas da Unesp. E na sequência a gente continua com o musical Unesp, trazendo aqui a Marina Lima. É um instante só.
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3: Olá, ouvintes da Rádio Unesp. Hoje vamos falar um pouco das muitas áreas envolvidas no desenvolvimento de tecnologias para as redes digitais. Aqui é Cássia Carrara Domiciano, do Departamento de Design da Faculdade de Arquitetura, Artes, Comunicação e Design da Unesp, de Bauru. Cada vez mais ouvimos sobre os efeitos das telas e seus excessos na vida das pessoas. O fato é que hoje é impossível viver sem estarmos logados na rede de alguma forma, seja para trabalhar, para estudar, para se comunicar, se informar, tudo está na rede. Inclusive porque muitos serviços básicos ligados aos nossos direitos e cidadania são oferecidos exclusivamente online. Dados de 2025 de pesquisa ligada ao Comitê Gestor da Internet do Brasil apontam que 86% do total da população do país estava conectada no ano passado, com aumento no acesso das classes D e E. Mais da metade da população brasileira acessou o site do governo, o gov.br. Já os dados de 2025 da pesquisa da Mobility Time apontam que 98% dos participantes, que foram mais de 2 mil pessoas, têm em seus celulares algum aplicativo de rede social. O WhatsApp está em 99% dos aparelhos. Já o Instagram é usado por 91% deles. E o TikTok foi a rede social que mais cresceu. Imersos nessas redes, a cobrança é constante por atenção, posicionamento, comentários, postagens, tudo alimentado pelos famosos algoritmos, que são sistemas de recomendações automatizados que priorizam e organizam os nossos conteúdos a partir dos nossos dados de comportamento. O sistema exibe o que acredita ser relevante e engajador, e assim cria bolhas de informação que aumentam o nosso tempo de permanência no aplicativo em uso. Não vamos nos iludir, os algoritmos não são neutros. Eles podem aumentar a disseminação de desinformação, conteúdos discriminatórios, polarizados e tudo mais que gere autoengajamento. Eles decidem o que nós vemos e isso com certeza afeta a nossa liberdade e a nossa percepção da realidade. Para girar essa engrenagem, inúmeras áreas do conhecimento e da pesquisa estão envolvidas, e não apenas engenharias da computação, tecnologia e sistemas de informação. Conhecimentos na área da medicina, psicologia, neurociência, publicidade e design são usados, uma vez que corpo e cérebro estão respondendo aos estímulos recebidos e gerando respostas bioquímicas que proporcionam prazer imediato e influenciam a memória e a motivação. A exposição prolongada a conteúdos continuamente renovados leva a um fluxo contínuo de dopamina, o que afeta a capacidade de concentração, prejudica a retenção de informações a longo prazo, gera fragmentação da atenção e um estilo de aprendizado superficial e transitório. Estudos de 2024 apontam que, em jovens, 3 horas por dia na rede aumentam em mais de 60% as chances de depressão, aumentando também a ansiedade e reduzindo a autoestima, principalmente meninas e mulheres. No design, uma das áreas que mais cresce é o UX design, que foca na eficiência e eficácia de produtos físicos e digitais sob a ótica da experiência do usuário desses produtos. Mas nas redes, o usuário é sempre consumidor. Além de funcionalidade, recursos visuais, sonoros e sinestésicos em consonância com a psicologia do consumo e a neurociência, são usados para mexer principalmente com as carências do consumidor, para supri-las então com um produto que muitas vezes eles não precisam. Como pesquisadores financiados pelos recursos públicos, sejam dessas áreas citadas ou outras envolvidas no desenvolvimento de novas tecnologias, temos o dever ético, moral e científico de nos posicionarmos diante dos desafios gigantescos que nos esperam diante do empoderamento de máquinas pela inteligência artificial, do enriquecimento das big techs e, consequentemente, do aumento das desigualdades econômicas e sociais no nosso planeta. Mas uma pequena pergunta podemos fazer hoje. O valor do ser humano é o centro de tudo que eu faço na rede? No meu mundo digital? Para a gente pensar. Sou Cássia Carraro Domiciano, professora na FAAC Unesp, campus de Bauru, e logo mais volto com outro assunto. Até lá!
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Esse é o Musical Nesp, agora 4h12. Você ouviu Vanguard com Beijo Estranho. Antes, o Elton John e a Marina Lima, Precisa Dizer Que Te Amo, 4h12. Esse é o Musical Nesp e o Robert Cray.

0: 1986, os Rolling Stones com Harlem Shuffle. Antes, o Barão Vermelho, música do Frejá e do Luiz Melodia, Na Calada da Noite. E o Robert Cray com Right Next Door. Agora, 4h27, Memória Sonora Unesp na sequência. E logo em seguida, a gente ouve aqui a Ana Canhas.
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2: A Rádio Unesp FM começou as suas transmissões em 13 de maio de 1991. Nos primeiros anos, a emissora irradiava 18 horas de programação, das 6 da manhã à meia-noite. A partir de 2006, a Unesp FM passou a ficar 24 horas no ar. Dos arquivos sonoros da Unesp FM, vamos ouvir e relembrar a primeira vinheta de abertura da emissora, na voz de Mário Moraes, em memória.
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musical Nesp, o Robert Plant com 29 Palms. Antes o Otto, Caminho do Sol e a Ana Canhas na versão do Led Zeppelin Rock and Roll. Agora 4 horas mais 41 minutos no musical Nesp, o Cassim.

0: Finalizando aqui o musical Unesp, música do Danny Black, Gal Costa, Sublime. Você recordou também aqui o Michael Jackson com Don't Stop Till Get Enough, também o Cassim com Relax. Faltando 3 minutos para 5 da tarde, o Musical Nesp fica por aqui e está de volta na segunda-feira, às 2h10 da tarde. A seleção musical foi do Sérgio Magson, aqui na operação de áudio, Jurandir Matos, o Carrado, e a apresentação foi minha, Ricardo Bizarra. Vem chegando a Marina Fontanelli para apresentar o fim de tarde daqui a pouquinho. A gente volta se falar na segunda, então, um ótimo final de semana. Até lá, tchau, tchau.
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8: Oi, oi, uma ótima tarde de sexta-feira para você que segue aqui na sintonia da Rádio Unesp FM, agora 4h59, hoje dia 19 de junho de 2026, e está começando agora o Fim de Tarde. Eu sou Marina Fontanelli e vou te fazer companhia aqui até às 7 da noite. Fim de Tarde tem seleção musical feita pelo João Flávio Lima. A operação de áudio continua sendo do Jurandir Matos, o Carrado. Nesse momento aqui em Bauru faz 24 graus, de acordo com o IPMET. A gente começa com o som da banda Duran Jones and the Indications, Flower Moon.

Essa foi a cantora Asha com 360 graus. Antes teve Paulo Miklos fazendo versão de Não Existe Amor em SP, música do Criolo. Abrindo o programa de hoje, ouvimos Duran Jones and the Indications com Flower Moon. Agora, 5h13, fim de tarde, segue com a releitura do projeto social Playing for Change para o clássico do Marvin Gaye, What's Going On.

0: Esses foram Outside Players e Jackal Sticks com Come In My Road. Antes teve encontro do Stevie Wonder com Gary Clark Jr. na música Where Is Our Love Song. A gente também ouviu a releitura do Playing for Change para What's Going On. Agora são 5h24, fim de tarde, faz uma pausa, você acompanha Que Canto É Esse? Até já!
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0: Esta ave é de ambiente aquático, sendo muito comum no interior do estado de São Paulo. Vive em grandes grupos nos rios, lagoas, represas e arrozais. Sua vocalização, como este assobio, pode ser escutada durante a noite, quando estão se preparando para descansar. Curioso é saber que, ao invés das margens dos rios, costumam dormir empoleiradas nos galhos das árvores. Você já sabe de quem é o canto? Quem disse que é a marreca cabocla acertou. Esta ave mede até 50 centímetros e o seu nome científico é Dendrotinia autumnalis. Pertence à família Anatidae, que engloba os patos e as marrecas. A plumagem dorsal é acastanhada, com o ventre preto, asa branca e pés rosados com membranas interdigitais. A marreca cabocla é onívora e filtradora, que se alimenta de sementes, plantas aquáticas e pequenos invertebrados. Macho e fêmea não apresentam diferenças na aparência. São excelentes nadadoras e nunca estão sozinhas. Bota de 5 a 15 ovos e a incubação é por cerca de 30 dias. Os filhotes já nascem sabendo andar, nadar e se alimentar sozinhos, mas os pais os acompanham até ficarem completamente independentes.
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0: 5h28, estamos de volta. Um ótimo final de tarde de sexta-feira para você. A gente segue com música. Vamos ouvir Tony Bennett, acompanhado do pianista Bill Charlap, cantando Nobody Else But Me.
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Dobradinha de Djavan, essa foi a Rosa Passos cantando Cigano. Antes teve Vanessa Moreno com Beiral. E a gente também ouviu começando a sequência o Tony Bennett, acompanhado do Bill Charlap, interpretando Nobody Else But Me. Agora, às 5h38, seguimos por aqui com o encontro do Jardes Macalé com Naná Vasconcelos, parceria do Jardes com Chico Chaves, Pano pra Manga.

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0: Tom Misch e De La Soul aqui no fim de tarde com It Runs Through Me. Antes teve do Avoá, JP e Bruna Black, Te Encontrar. Também ouvimos Jardes Macalé e Naná Vasconcelos com Pano pra Manga. Agora são 5h51, fim de tarde vai pro intervalo e você acompanha a Giro Nesp de notícias.
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2: Boa tarde. Este é o Giro Unesp de Notícias de sexta-feira, 19 de junho. A Unesp em Itapeva recebe amanhã a 15ª Mostra de Cinema e Direitos Humanos. Neste ano, o tema é Direitos Humanos e Emergência Climática, rumo a um futuro sustentável. O evento é uma iniciativa do CAC, o Comitê de Ação Cultural, e é voltado para crianças e adolescentes. A mostra tem início às 15h e acontece no anexo da Biblioteca do Campus de Itapeva. Além da sessão, também haverá um piquenique coletivo. Os interessados podem se inscrever de graça no formulário disponível no Instagram, @unesp_itapeva_oficial. O NUMES, Núcleo de Movimento, Inclusão e Saúde da Unesp em Araçatuba, convida a comunidade para um treino funcional com o professor Michel Deusdetti. A iniciativa ocorre aos sábados, das 8 às 9 da manhã, em locais espalhados pela cidade. Para conferir a programação deste fim de semana, acompanhe o Instagram, @unespfmva.
3: A Unesp realizará nos próximos dias 20 e 21 de junho, sábado e domingo, a prova da segunda fase do vestibular meio de ano 2026. A oferta da seleção é de 180 vagas, sendo 36 para o curso de Língua e Cultura Chinesas, disponível em Assis e oferecido pela primeira vez no país, e 144 para Engenharia Agronômica, Civil, Elétrica e Mecânica em Ilha Solteira. Os 3.225 convocados podem consultar o local de prova no site da Fundação Vunesp, responsável pela seleção. A prova do primeiro dia, sábado, será composta por 24 questões discursivas das áreas de Ciências Humanas e Sociais Aplicadas, Ciências da Natureza e suas Tecnologias, e ainda Matemática e suas Tecnologias. No último dia, domingo, os candidatos deverão elaborar uma redação em gênero dissertativo e responder a 12 questões discursivas de linguagens e suas tecnologias. A prova poderá conter questões interdisciplinares. Os portões serão fechados às 13h30 nos dois dias. Os candidatos devem comparecer ao prédio a partir das 13 horas, portando o original de um dos seguintes documentos: RG, Carteira de Identificação Nacional, Carteira de Habilitação, Certificado Militar, Carteira de Trabalho, Passaporte, Registro Nacional de Estrangeiros, Identidade expedida pelas Forças Armadas ou Carteira de Órgão ou Conselho de Classe. O exame terá duração de 5 horas. Eu sou Adriano Anderson de Castro, da equipe Vunesp de Jornalismo, para a Rádio Unesp.
2: A PROAD, Pró-Reitoria de Ações Afirmativas, Diversidade e Equidade da Unesp, recebe inscrições para a nova edição dos cursos de Diversidades e Acessibilidades. A iniciativa é uma parceria da PROAD com a Coordenadoria de Desenvolvimento Profissional e Práticas Pedagógicas, a CEDEP3. A proposta é fortalecer a cultura de respeito e justiça social dentro do ambiente acadêmico. Por isso, podem participar estudantes, servidores técnico-administrativos, docentes e funcionários terceirizados da Unesp. Estão disponíveis 9 formações com certificação de 30 horas cada uma. Elas estão distribuídas em 2 eixos: diversidades e acessibilidades. Os cursos de diversidades abordam direitos humanos, racismo e educação antirracista, gênero, feminismos e violência e estratégias de enfrentamento à LGBTQIAP+ fobia. Já os cursos de acessibilidades tratam de deficiência e inclusão, documentos e materiais digitais acessíveis, acessibilidade cultural e no audiovisual e atendimento inclusivo. As formações são online e gratuitas. O prazo para se inscrever termina nesta segunda-feira, dia 22 de junho. Para participar, acesse o link disponível no Instagram, @proad_unesp.
4: Na próxima segunda-feira, a Faculdade de Arquitetura, Artes, Comunicação e Design da Unesp em Bauru vai receber as professoras Aline Camargo e Mariana Peixoto para aula aberta, entendendo a desinformação em contextos de greve. O objetivo é auxiliar os estudantes a reconhecerem a desinformação em períodos de greve e a combatê-la com boas práticas de comunicação. A atividade é gratuita e inicia às 7 horas da noite na Sala 70. Este é o Giro Unesp de Notícias, programa com a supervisão de Liene Castro. Nós voltamos segunda-feira às 18h. Eu sou Flávia Carvalho.
2: Meu nome é Marcela Evangelista.
5: E eu sou Júlia Hilsdorf.
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6: Uma nova frente fria está se deslocando na direção do estado e chegará aqui já nesta madrugada, com chuvas e trovoadas. No domingo, não há previsão de chuvas. Temperatura mínima prevista para amanhã bem cedo em Bauru, 15 graus, Botucatu, 16, Marília, 18, Santos, 17, São Paulo, 14, Ilha Solteira, 18. A temperatura máxima registrada hoje na capital foi de 28 graus e ocorreu às 16 horas. Às 15 horas, em Presidente Prudente, 27 graus, e em Bauru, às 14h35, 27 graus. Eu sou José Carlos Figueiredo, meteorologista do IPMET, para a Rádio Unesp FM.
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0: Estamos de volta com o Fim de Tarde desta sexta-feira, 19 de junho. Seja muito bem-vindo e bem-vinda, você que chegou agora aqui na programação da Rádio Unesp FM. Agora 5h59, a gente vai para a segunda hora do programa de hoje, abrindo com ela Maria Bethânia. Maria Bethânia, que ontem completou 80 anos de idade, essa grande diva da música popular brasileira, uma das vozes mais marcantes. E aqui a gente vai ouvir ela cantando Nelson Cavaquinho, Luz Negra.

Essa foi a Nancy Wilson com I Wish You Love. Antes teve a Dusty Springfield com Spooky, um registro de 1968. Também ouvimos aqui nessa sequência a Fabiana Cosa cantando Mais Feliz, que é um samba do Toninho Gerais com Paulinho Rezende. E ainda Maria Bethânia abrindo o bloco e a segunda hora do programa de hoje com Luz Negra, música de Nelson Cavaquinho. Agora, às 6h12, seguimos com uma homenagem ao Paul McCartney. A gente vai ouvir duas faixas do álbum The Art of McCartney, que é um álbum de 2014, começando com a versão da banda Heart para Band on the Run.

0: Michael Bublé, My Baby Just Cares For Me. Antes teve Dion, com releitura de Drive My Car, do Paul McCartney. A gente também ouviu a releitura da banda Heart para Band on the Run, música do Paul McCartney, faixas do álbum The Art of McCartney. Agora, 6h24, fim de tarde, faz uma pausa, a gente volta daqui a pouquinho. Até já!
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0: Fim de tarde de volta, 6h27, seguimos por aqui com a banda Terno, do Tim Bernardes, Eu Vou Ter Saudades.

Jorge Aragão com Partido Alto, música do Chico Buarque. Antes teve Xande de Pilares com Luz do Sol do Caetano Veloso. Também passaram aqui nessa sequência Madeleine Peru com Hello Babe. E ainda Bando Terno com Eu Vou Ter Saudades. Agora às 6h41, fim de tarde dessa sexta, vai para a última sequência. E a gente começa com o encontro do Criolo com Amaro Freitas e também com Dino de Santiago. E se livros fossem líquidos?

0: Céu e Emicida com versão de Deixa Acontecer, encerrando o fim de tarde de hoje. Antes teve Alice Caymmi e Raquel Reis com Desfruta. A gente também ouviu aqui nessa última sequência o Danny Black com Fora de Mim. E ainda Criolo, Amaro Freitas e Dino de Santiago com E Se Livros Fossem Líquidos. Agora às 6h57, fim de tarde fica por aqui. Esse programa tem seleção musical feita pelo João Flávio Lima, operação de áudio do Jurandir Matos, o Carrado. Eu sou Marina Fontanelli, muito obrigada pela sua companhia. Uma ótima noite de sexta-feira para você, um excelente final de semana. Até mais, tchau!
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0: Brasília, 19 horas.
1: Está no ar a Voz do Brasil. As notícias do governo federal que movimentaram o país no dia de hoje.
2: Olá, boa noite.
0: Boa noite para você que nos acompanha em todo o país.
2: Sexta-feira, 19 de junho de 2026.
0: Vamos ao destaque do dia: redução do analfabetismo.
2: Pela primeira vez na história, a população com mais de 15 anos que não sabe ler e escrever é menor que 5%.
0: Metade do total de analfabetos é idosa, sendo que também pela primeira vez há menos mulheres que homens nessa condição. Gabriela Noronha.
3: Para fortalecer a educação de jovens e adultos e combater o analfabetismo no Brasil, em 2024, o MEC lançou um pacto nacional que aumenta as vagas nessa modalidade de ensino nos sistemas públicos.
2: E ainda, em Minas Gerais, presidente Lula anuncia investimentos em hospital de referência para o tratamento de câncer em Belo Horizonte.
0: E em novo hospital universitário de São João del Rei, para atendimento de média e alta complexidade, que vai beneficiar 54 municípios.
2: Você vai ouvir também combate às apostas ilegais.
0: Decreto assinado pelo presidente Lula vai permitir bloqueio de bens das bets irregulares e destinação do dinheiro para o Fundo de Segurança Pública. Graziele Bezerra.
4: Segundo o Ministério da Justiça e Segurança Pública, ao todo, 25 milhões de brasileiros apostam nessas plataformas, sendo que um a cada quatro deles aposta todos os dias.
2: Hoje, na apresentação da Voz do Brasil, eu, Mariana Jungmann e Luciano Seixas.
0: E acompanhe a gente ao vivo, acesse radiogov.ebc.com.br ou o canal Gov na sua TV aberta.
2: A taxa de analfabetismo no Brasil caiu para menos de 5%, a menor da série histórica.
0: O índice de pessoas que não sabem ler e escrever é maior entre os idosos com mais de 60 anos.
2: Políticas como o Pacto Nacional para a Educação de Jovens e Adultos vem ajudando a reduzir ainda mais essa taxa no Brasil.
3: Na mesa, cadernos e lápis. No coração, sonhos que resolveram sair da gaveta. Aos 61 anos, a cearense Maria do Socorro não perde uma aula no Centro de Educação de Jovens e Adultos no Distrito Federal. Ela teve que trabalhar desde muito cedo e não aprendeu a ler e a escrever, mas decidiu voltar à sala de aula por meio do EJA. E hoje divide o tempo entre as lições e as faxinas que faz para ganhar a vida. A cada nova palavra que ela aprende, é um mundo novo que se abre.
5: Toda pra que eu vejo, eu tô lendo. Vou no mercado, aí eu vejo o preço das coisas, aí eu fico lendo.
3: Assim como Maria do Socorro, milhares de brasileiros têm vencido a luta contra o analfabetismo. Segundo novos dados do IBGE, em 2025, o Brasil tinha 8 milhões e 400 mil analfabetos com 15 anos ou mais, o que representa uma taxa de analfabetismo de 4,9%. O ministro da Educação, Leonardo Barchini, destacou que é o melhor resultado da série histórica.
6: Pela primeira vez na história, nós atingimos na população de mais de 15 anos menos de 5% de analfabetos no Brasil. E sabe o que a Unesco fala disso? Sabe o que os organismos internacionais falam disso? Falam que um país, quando atinge menos de 5% de adultos analfabetos, ele está encaminhado para a erradicação do analfabetismo.
3: Segundo o IBGE, a população com 60 anos ou mais representava mais da metade do total de analfabetos em 2025. E entre os idosos, pela primeira vez, a taxa de analfabetismo entre as mulheres foi menor que a dos homens. De acordo com William Kratochiwil, analista do IBGE, sem considerar o grupo dos idosos, a taxa cai para menos de 3%.
7: Se tirarmos as pessoas de 60 anos ou mais do grupo de análise, essa taxa ela cai para 2,6%. Isso é reflexo de uma quase universalização da taxa de escolarização, da frequência à escola contínua de crianças de 6 a 14 anos, que em 2025 alcançou aí os 99,5%.
3: Para fortalecer a educação de jovens e adultos e combater o analfabetismo no Brasil, em 2024, o MEC lançou um pacto nacional que aumenta as vagas nessa modalidade de ensino nos sistemas públicos. A professora do EJA, Ana Isabel Lopes, ressalta que, apesar das limitações, os alunos buscam a superação e o aprendizado.
8: A sede maior é essa: eu quero aprender a ler, escrever e eu quero fazer contas. E aí a gente, dentro desse universo, a gente vai apresentando um outro mundo, né? Outras discussões.
3: O Pacto Nacional pela Superação do Analfabetismo prevê mais de 3 milhões de novas matrículas no EJA. E o investimento total deve ser de 4 bilhões de reais até 2028. Reportagem Gabriela Noronha.
0: E o novo piso salarial dos professores da educação básica já está definido. Será de R$ 5.130,63.
2: Um reajuste de 5,4% em relação ao valor que estava em vigor, garantindo ganho real acima da inflação.
0: O decreto foi assinado pelo presidente Lula e publicado hoje no Diário Oficial.
2: Segundo a legislação vigente, a atualização anual do piso não pode ficar abaixo da inflação acumulada.
0: E os profissionais contratados por tempo determinado também estão entre os beneficiários do Piso Salarial Nacional.
2: As inscrições para o Sisu Mais acabam hoje, mas os estudantes ainda têm algumas horas para aproveitar essa oportunidade.
0: O sistema aproveita notas de quem fez o último Enem, mas não foi selecionado no primeiro semestre para uma nova seleção de vagas remanescentes em universidades de todo o país.
2: E as notas de corte já foram divulgadas, o que ajuda a escolher cursos com mais chance de passar.
9: O Ministério da Educação divulgou as primeiras notas de corte parcial do Sisu+, uma etapa complementar do Sistema de Seleção Unificada, Sisu, que vai ofertar eventuais vagas disponíveis em instituições públicas de educação superior. A nota de corte pode ser consultada diretamente nas páginas do Sisu Aluno e do Sisu Vagas ou por meio da Central de Atendimento do MEC pelo telefone 0800-61-61-61. Ao todo, 34 instituições públicas de educação superior decidiram destinar vagas para o Sisu+. Estão sendo ofertadas 9.436 vagas em 532 cursos. A nota de corte deve ser utilizada pelo candidato apenas como uma referência da situação em que se encontra para concorrer à vaga selecionada, não sendo uma garantia de seleção. E atenção, o estudante que obtiver no mínimo 650 pontos na média das 5 provas do Enem está apto a participar do PEDME Licenciaturas caso se inscreva para um curso presencial de licenciatura e seja selecionado. Quem entrar no programa vai ganhar bolsa mensal de R$ 1.050 desde o ingresso até a conclusão do curso. Para mais informações, acesse as redes sociais do Ministério da Educação ou portalgov.br/MEC. Reportagem Júlio César de Oliveira.
0: Melhorar a qualidade do atendimento dos futuros médicos e garantir a regulação dos cursos de medicina.
2: Esses são os objetivos de uma medida provisória assinada hoje pelo presidente Lula, que torna obrigatória a aprovação no ENAMED, o Exame Nacional de Avaliação da Formação Médica, para obter o diploma e o registro profissional.
0: A medida vale apenas para novos alunos que ingressarem nos cursos de medicina.
10: Estudantes de medicina deverão obrigatoriamente ser aprovados no ENAMED, o Exame Nacional de Avaliação da Formação Médica, para obter o diploma e exercer a profissão. O ENAMED também vai substituir a prova teórica do Revalida, exame aplicado a médicos formados no exterior que querem validar o diploma no Brasil. As mudanças estão previstas em uma medida provisória assinada pelo presidente Lula durante a inauguração do Hospital Universitário da Universidade Federal de São João del Rei, em Divinópolis, Minas Gerais. Em entrevista coletiva, nesta sexta-feira, a secretária de Regulação e Supervisão da Educação Superior do MEC, Marta Abramo, afirmou que a nova política tem como objetivo melhorar a qualidade da formação médica e fortalecer a supervisão dos cursos.
11: Isso agora vem reforçado na própria medida provisória no texto e vai ter um reforço legal, né, de que um dos objetivos do ENAMED é exatamente auxiliar na avaliação, regulação e supervisão dos cursos de graduação de medicina. Isso está em perfeita consonância com o nosso Sistema Nacional de Avaliação. O resultado dos desempenhos podem constituir o referencial básico dos processos de regulação e supervisão da educação superior.
10: Com a medida, cada estudante deverá participar do ENAMED duas vezes. A primeira, ao final do quarto ano do curso, para ajudar a identificar dificuldades e permitir que as instituições façam os ajustes necessários. E a segunda prova será no último ano da graduação. Nesta última etapa, a aprovação no exame será obrigatória para que o formado possa se inscrever no Conselho Regional de Medicina, o CRM, e exercer legalmente a profissão. A exigência não vale para quem já está cursando medicina, apenas para quem entrar após a publicação da medida provisória. Para o secretário de Gestão do Trabalho e da Educação na Saúde do Ministério da Saúde, Felipe Proenço, a mudança é uma reivindicação das entidades médicas e responde a uma preocupação da população.
12: Traz essa grande preocupação com a qualidade da formação médica, com quem está atendendo a pessoa, de como que a pessoa que está sendo atendida vai poder saber sobre a qualidade da formação desse profissional. Para isso, foi fundamental estar ouvindo a população, estar ouvindo um clamor da sociedade que acha importante que tenha uma prova que avalie a qualidade da formação médica, e é exatamente isso que a medida provisória está apresentando, ouvindo essa preocupação, esse clamor.
10: O Enamed foi criado em 2025. Na primeira edição, 32% das escolas médicas do país tiveram a avaliação considerada insatisfatória. 33% dos estudantes concluintes não atingiram o nível mínimo de proficiência esperado. O exame será realizado 2 vezes por ano pelo INEP, o Instituto Nacional de Estudos e Pesquisas Educacionais Anísio Teixeira, nos municípios que têm cursos de medicina. A edição de 2026 está com inscrições abertas até 29 de junho. As provas serão aplicadas no dia 13 de setembro. Reportagem Jéssica Gonçalves.
2: E o presidente Lula também anunciou hoje em Minas Gerais um pacote de investimentos em saúde com foco na ampliação do atendimento pelo SUS.
0: Foi inaugurado um novo hospital da Universidade Federal de São João del Rei, que vai beneficiar 1 milhão de pessoas em 54 cidades.
13: O Hospital da Universidade Federal de São João del Rei será referência em assistência à saúde, ensino e pesquisa. É o primeiro da região oeste de Minas Gerais totalmente destinado ao SUS. O hospital terá capacidade de atendimento de média e alta complexidade e vai beneficiar mais de 1 milhão de pessoas de 54 municípios. O presidente da Rede HU Brasil, que administra hospitais universitários federais, Arthur Chioro, detalhou como será a estrutura da nova unidade de saúde.
14: Esse hospital, que já está atuando, já tem paciente internado, vai ter 198 leitos. Desses 198 leitos, 55 serão de terapia intensiva. Nós teremos todas as principais especialidades clínicas, cirúrgicas, pediátricas.
13: O governo do Brasil vai investir 341 milhões de reais por ano no hospital universitário, além de 85 milhões de reais para a compra de equipamentos e mobiliários médico-hospitalares. Durante a inauguração, o presidente Lula falou sobre a importância de investimentos para a saúde e educação.
15: Nós estamos criando 40 e poucos hospitais universitários, e nós estamos fazendo mais investimento do que já foi feito em qualquer momento da história desse país da saúde, por uma simples razão. Por uma simples razão, a Constituição brasileira diz que todos nós somos iguais perante a lei. Então o povo pobre tem que ter direito à mesma médica que o presidente da República tem.
13: Pela manhã, em Minas Gerais, Lula também anunciou investimentos para o Hospital Luxemburgo, em Belo Horizonte, referência no tratamento contra o câncer. A unidade, que pertence ao Instituto Mário Pena, passou a atender 100% pelo SUS e recebeu investimentos de 89 milhões e 300 mil reais, além de um acelerador linear para radioterapia e um equipamento de cirurgia robótica pelo Agora Tem Especialistas. O programa, que tem como principal objetivo reduzir fila de espera na saúde a partir de consultas, cirurgias e equipamentos, como ressaltou o ministro da Saúde, Alexandre Padilha.
16: E eu, para resumir o que é o Agora Tem Especialistas, ele é exatamente o que nós estamos vendo aqui. É a maior mobilização da história do SUS, tanto da rede pública quanto da rede privada do nosso país, para que a gente reduza o tempo que as pessoas esperam nas filas do SUS para fazer uma cirurgia um exame para começar o tratamento do câncer.
13: Em Divinópolis também foram entregues veículos para transporte de pacientes pelo novo PAC Saúde e pelo programa Caminhos da Saúde. Em Minas Gerais, já foram selecionados 314 veículos entre vans, micro-ônibus e ambulâncias com investimentos superiores a 127 milhões de reais. De Divinópolis, em Minas Gerais, Luciana Colares de Holanda.
2: E o governo do Brasil também está investindo para promover o cuidado, fortalecer a assistência e reduzir riscos no Sistema Único de Saúde.
0: Para isso, foi criada a Política Nacional de Qualidade e Segurança do Paciente, com o objetivo de dar mais qualidade no atendimento aos pacientes.
17: Segurança, qualidade e acolhimento no atendimento à saúde. Para reforçar esse cuidado no SUS, o governo do Brasil instituiu a Política Nacional de Qualidade e Segurança do Paciente. A medida busca prevenir falhas, aprimorar a comunicação entre as equipes e oferecer uma assistência cada vez mais segura e humanizada, explica Luísa Bezerra Frazão, coordenadora geral de atenção hospitalar do Ministério da Saúde.
18: A gente traz o paciente como centro do cuidado. Esse é o maior ganho que a política ela faz menção, né, que o paciente, além dos direitos, ele tem deveres e ele deve ser olhado nas suas peculiaridades, na sua individualidade.
17: Entre as ações prioritárias estão a identificação correta do paciente, a prevenção de infecções, o uso seguro de medicamentos e a melhoria da comunicação entre as equipes de saúde. A política também incentiva o monitoramento de falhas para que os erros sejam compreendidos e não voltem a acontecer. A médica Cláudia Mello, do Núcleo Estadual de Gestão Estratégica de Segurança do Paciente do Rio de Janeiro, destaca a tecnologia no processo de cuidados.
19: Com a vinda da tecnologia, do avanço, da melhoria dos cuidados, essa reorganização teve que ser feita. É ampliar o engajamento do paciente no seu cuidado. Esse é o principal modelo que a gente quer desde sempre. O paciente entender que ele é o dono do seu cuidado, que ele tem que participar, se envolver na sua rotina de atendimento.
17: A implementação dessa política vai atender ações estratégicas a diferentes contextos de atenção à saúde, incluindo a atenção primária, a atenção hospitalar, os serviços de urgência e emergência e a atenção domiciliar. Reportagem Pablo Mundim.
2: Uma medida provisória assinada hoje pelo presidente Lula e será um passo a mais para a redução das filas por liberação de benefícios do INSS.
0: Ela reduz de 45 para 30 dias o prazo para a inclusão de processos administrativos e serviços no programa de gerenciamento de benefícios.
20: O governo federal reduziu de 45 para 30 dias o prazo para acelerar a análise de processos acumulados no INSS. Agora, os pedidos parados há pelo menos um mês entram direto no programa de gerenciamento de benefícios. O PGB prevê o pagamento de bônus para os servidores do INSS por análises extras que eles realizarem além da sua capacidade ordinária. A medida não gera custos adicionais para os cofres públicos. A presidente do INSS, Ana Cristina Silveira, explica as vantagens da nova regra.
21: Com a norma publicada pelo governo do Brasil, os processos que estiverem há mais de 30 dias aguardando análise poderão ser incluídos no PGB, programa que reforça nossa capacidade de atendimento. Estamos utilizando os recursos já previstos para tornar o atendimento mais ágil, reduzir o tempo de espera e garantir que os direitos da população sejam reconhecidos com mais eficiência.
20: Com a mudança, a expectativa do governo é beneficiar de imediato mais de 100 mil cidadãos que aguardam uma resposta da Previdência Social. A nova regra já está em vigor em todo o país. Reportagem Pedro Sardinha.
2: 25 milhões de brasileiros têm usado plataformas ilegais de apostas online, as chamadas bets, e um quarto deles jogam nelas todos os dias.
0: Para conter o avanço desse mercado irregular, foi assinado hoje pelo presidente Lula um decreto que garante o bloqueio de recursos financeiros dessas empresas.
2: E destina recursos a ações de prevenção e combate à criminalidade. Um decreto assinado nesta sexta-feira pelo presidente Lula aumenta a rigidez contra o mercado de apostas ilegais, garantindo mais efetividade no bloqueio de bens e recursos de agentes que operam fora da lei. De acordo com o ministro da Fazenda, Dario Durigan, ao identificar apostas ilegais, a Secretaria de Prêmios e Apostas vai notificar as instituições financeiras para que bloqueiem em até 24 horas os valores existentes e interrompam novas transações.
1: A partir de agora, com o decreto do presidente regulamentando a lei antifacção, uma notificação, um auto, um novo documento que vai ser apurado pela SPA, vai ser enviado diretamente aos bancos e às instituições financeiras, com ciência do Banco Central. A obrigação legal passa a valer e a instituição financeira tem que bloquear todas as contas que ela tiver identificado por onde passou o recurso dessas bets ilegais.
2: Cumprido o devido processo, os recursos bloqueados serão destinados ao Fundo Nacional de Segurança Pública, contribuindo para o financiamento de ações de prevenção e combate à criminalidade. Segundo o Ministério da Justiça e Segurança Pública, as bets ilegais representam entre 41% e 51% das plataformas que operam na legalidade. Ao todo, 25 milhões de brasileiros apostam nessas plataformas, sendo que um a cada quatro deles aposta todos os dias. Por isso, o ministro da pasta, Wellington César Lima e Silva, considera importante a iniciativa de conter as ações criminosas em sites ilegais.
4: Não é trivial esse esforço que o governo federal faz, antes, pelo contrário, ele é muito robusto e complementar de tantas outras iniciativas que estão sendo adotadas. Esse é um largo passo nesse combate às bets ilegais.
2: Desde outubro de 2024, o governo do Brasil vem desenvolvendo medidas para combater o jogo ilegal e o endividamento das famílias. Uma delas foi a exclusão dos beneficiários de programas sociais dessas plataformas. Além disso, o Ministério da Fazenda criou o botão de autoexclusão, em que o próprio cidadão pede voluntariamente para ser excluído de qualquer cadastro de casas de apostas. Quase 700 mil pessoas já utilizaram a ferramenta. Em outra frente, cerca de 50 mil sites ilegais já foram bloqueados pela Anatel. 780 perfis e 306 publicações que promoviam apostas irregulares, além de 190 aplicativos não autorizados, foram retirados do ar. Reportagem Graziele Bezerra.
0: Pequenos negócios já renegociaram mais de 15 bilhões de reais por meio do novo Desenrola Brasil, programa de renegociação de dívidas do governo federal.
2: Além das empresas, o programa também tem modalidades voltadas para pessoas físicas e produtores rurais.
0: Considerando todas elas, o novo Desenrola Brasil já contabiliza mais de 1 milhão de operações contratadas.
2: As renegociações de dívidas envolvem descontos de até 90%, juros reduzidos e a possibilidade de uso do FGTS para quitação de débitos de pessoas físicas.
0: O ministro do Empreendedorismo, da Microempresa e da Empresa de Pequeno Porte, Paulo Pereira, destaca os principais resultados alcançados em menos de 2 meses.
22: São mais de 1 milhão de dívidas que foram negociadas, mais de 18 bilhões de reais emprestados, o que fez com que 912 mil operações de pessoas físicas fossem resolvidas pelo Desenrola. Quando a gente olha para as pessoas jurídicas, os números também são incríveis, são mais de 120 mil operações, 15 bilhões de reais emprestados para que as empresas saiam da dívida cara, dos juros altos, da negativação e possam limpar os seus nomes, investir e contratar mais.
2: 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Após 15 anos da primeira Conferência Nacional de Arquivos, o Brasil volta a discutir o papel estratégico da preservação documental.
0: A conferência já realizou encontros em quase todos os estados e discute as propostas para uma nova política para o setor.
17: Os debates envolvem temas como preservação digital, acesso à informação, proteção de dados e os desafios das novas tecnologias para a memória pública. Os debates também abordam capítulos importantes da história brasileira, como acesso a documentos sobre a escravização da população negra, a preservação dos arquivos da ditadura militar e ações voltadas à memória e à reparação histórica. Temas que reforçam o papel dos arquivos na garantia do direito à verdade e à construção da cidadania, disse a ministra da Gestão e da Inovação em Serviços Públicos, Esther Dweck.
5: Arquivos são estruturas fundamentais para garantir direitos no presente e construir perspectivas de futuro. São infraestruturas estratégicas de informação, indispensáveis ao funcionamento do Estado, voltado para a sua sociedade e especialmente ao fortalecimento da democracia.
17: O debate percorreu 24 estados e mobilizou mais de 2.500 participantes de todo o país. Agora, 500 delegados e convidados vão construir propostas para orientar as políticas públicas do setor. Reportagem Pablo Mundim.
2: E essas foram as notícias do Governo do Brasil.
0: Uma realização da Secretaria de Comunicação Social da Presidência da República.
2: Com produção da empresa Brasil de Comunicação.
0: Fique agora com as notícias do Poder Judiciário e do Congresso Nacional. Boa noite, bom fim de semana.
2: A gente volta na segunda. Boa noite.
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23: STF vai julgar a validade do sistema de cotas em processo seletivo interno da universidade.
24: STJ decide que pagamento de dívida que motivou a ação de despejo não impede rescisão de contrato de aluguel por atrasos durante o processo.
23: Eleições 2026. 7 estados já solicitaram apoio das Forças Armadas para a atuação no primeiro turno.
24: Boa noite, eu sou Marcela Luiza.
23: Eu sou Walter Lima.
24: O Supremo Tribunal Federal vai decidir se é constitucional a aplicação do sistema de cotas em processo seletivo interno de universidade quando os candidatos já se submeteram à ação afirmativa para ingressar na instituição.
23: A tese a ser definida pelo STF deverá ser aplicada aos casos semelhantes em todo o país. Marcelo Della Libera.
25: Ao se manifestar pela repercussão geral do tema, o presidente do Supremo Tribunal Federal, ministro Edson Fachin, ressaltou que em diversos precedentes, a Corte decidiu que a política de cotas é um instrumento legítimo de concretização da igualdade material. O caso em exame, contudo, apresenta contornos ampliados sobre o tema, pois consiste em definir se a extensão da ação afirmativa aos processos seletivos internos destinados à progressão acadêmica é indispensável à preservação do princípio da igualdade material.
24: Diante de ação de despejo por falta de pagamento, inquilino pode quitar dívida e assim manter o contrato.
23: Mas para o STJ, se houver atrasos reiterados ao longo do processo, pode haver a rescisão. A ministra Nancy Andrighi foi a relatora. Fátima Uchoa.
26: Uma ação de despejo foi julgada improcedente pelo fato de os débitos terem sido quitados antes da citação. Já o Tribunal de Justiça do Distrito Federal reconheceu que o inquilino manteve inadimplência reiterada, pagando com atraso os aluguéis vencidos ao longo do processo. No STJ, a terceira turma manteve esse acórdão, considerando que a possibilidade de quitar a dívida e impedir o despejo é uma chance que a lei dá ao inquilino de boa fé e não deve servir como meio para proteger a inadimplência contínua.
24: 7 estados já solicitaram apoio das Forças Armadas para atuação no primeiro turno das eleições.
23: O anúncio foi feito por Murilo Salmito, secretário-geral da presidência do TSE. Fábio Ruas.
27: Os pedidos ainda precisam ser aprovados pelo plenário do TSE para então serem encaminhados à presidência da República. Desde 1994, as Forças Armadas transportam urnas e equipamentos para as eleições, além de ajudar no deslocamento de servidores da Justiça Eleitoral. O objetivo é garantir o voto de quem mora em locais de difícil acesso.
24: A segunda etapa da itinerância Cidadania Aqui com Você começa amanhã na comunidade indígena Espírito Santo, em Oiapoque, no Amapá.
3: A iniciativa é do Conselho Superior da Justiça do Trabalho, Rafael Silva.
8: Depois de passar 2 dias na aldeia Manga, a itinerância Cidadania Aqui com Você foi para a aldeia Espírito Santo para oferecer os serviços ao longo do fim de semana. As equipes que ficarão no local esses dias montaram hoje mesmo a estrutura, porque amanhã, logo cedo, o mutirão começa o atendimento aos indígenas. Eles vão ter acesso de graça desde a emissão de documentos, concessão de benefícios sociais, soluções de questões trabalhistas, até capacitações e atendimento de saúde. Os atendimentos vão das 8 da manhã às 6 da tarde.
24: 6 pessoas são condenadas por desvio de mais de 800 mil reais de verbas do SUS.
3: A ação foi movida pelo MPF, Vanessa Pereira.
9: Segundo a sentença, os réus faziam parte de um esquema criminoso de desvio de recursos públicos do SUS no município de Barra do Piraí, no Rio de Janeiro. Investigações mostraram que o grupo realizava transferências irregulares de verba do Fundo Municipal de Saúde para contas bancárias de terceiros e empresas, sem a realização de um processo formal de ordenação de despesas ou justificativa administrativa. Os 6 envolvidos foram condenados por peculato e crimes de responsabilidade, com penas que variam entre 6 e 19 anos de prisão, além de multas individuais, ressarcimento dos valores desviados e perda do cargo público. Ainda cabe recurso da decisão.
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24: Uma boa noite.
3: Bom fim de semana e até segunda-feira.
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12: Eu sou Ricardo Nakaoka e estes são os destaques de hoje do Jornal do Senado, que começa agora. Sancionado o piso salarial de R$ 5.130 para professores da educação básica. Proposta garante exame para diagnóstico do autismo no SUS. Regulamentação da profissão de cuidador de pessoa com deficiência vai a plenário. Boa noite. Mais de 2 milhões de professores da educação básica terão um novo piso salarial a partir desse ano. O governo sancionou o reajuste para R$ 5.130, um aumento de 5,4%. A nova lei também cria uma regra permanente para a correção anual dos valores, com base na inflação e no crescimento das receitas do Fundeb. Relatora da proposta, a senadora professora Dorinha Seabra, afirma que a medida traz mais previsibilidade para gestores e professores e reforça a valorização de uma carreira essencial para a qualidade da educação no país.
14: O piso do professor, ele é a primeira estrutura de valorização e de organização da carreira. A partir do piso que as carreiras podem e devem se organizar. Não tem educação pública de qualidade se nós não tivermos professores e professoras bem valorizados e respeitados.
12: E muitas vezes, estudantes com altas habilidades ou superdotação enfrentam dificuldades para ter suas necessidades educacionais reconhecidas e atendidas. Para garantir mais inclusão e desenvolvimento desses talentos, foi sancionada a Política Nacional voltada a esse público. Os detalhes com a repórter Patrícia Oliveira.
15: A Política Nacional para Estudantes com Altas Habilidades ou Superdotação apoia a identificação precoce e o desenvolvimento dos alunos no sistema educacional brasileiro. A lei cria também um cadastro nacional desses estudantes e prevê estratégias como o enriquecimento curricular, aceleração parcial em áreas específicas do conhecimento e a aceleração integral da trajetória escolar, de acordo com as necessidades de cada aluno. O texto relatado pela senadora professora Dorinha Seabra, do União do Tocantins, também prevê a formação especializada de profissionais da educação para receber esses estudantes.
1: Essa é uma forma de garantir e respeitar as diferenças para que elas não se tornem barreiras para que essas crianças e jovens permaneçam nas nossas escolas.
15: A nova lei autoriza ainda a criação de centros de referência especializados para apoiar estudantes, famílias e professores.
12: Identificar o transtorno do espectro autista nos primeiros anos de vida pode fazer diferença no desenvolvimento e na qualidade de vida das crianças. Para ampliar o acesso ao diagnóstico precoce, avançou no Senado um projeto que obriga o SUS a oferecer exames específicos. A proposta obriga o SUS a oferecer, de forma integral e prioritária, exames especializados para identificar o transtorno do espectro autista. Entre eles estão o BERA, exame que avalia como os estímulos sonoros são transmitidos pelo nervo auditivo até o tronco cerebral, a ressonância magnética e o eletroencefalograma, além de avaliações clínicas multiprofissionais. A proposta busca reduzir as barreiras de acesso ao diagnóstico, garantir intervenções mais cedo e fortalecer a inclusão e o desenvolvimento de crianças, adolescentes e demais pessoas com TEA. A senadora Damaris Alves, do Republicanos do Distrito Federal, leu o relatório favorável do senador Flávio Arnes, do PSB do Paraná, destacando as vantagens para a população. O projeto foi apresentado por Flávio Bolsonaro, do PL do Rio de Janeiro, e agora segue para a votação final na Comissão de Assuntos Sociais.
4: A relação entre diagnóstico precoce e proteção do paciente é evidente, pois a identificação rápida funciona como defesa contra negligências e formas de violência institucional.
12: E seguiu para o plenário do Senado, com pedido de urgência para a votação, o projeto que regulamenta a profissão de cuidador de pessoa com deficiência. A proposta recebeu o aval da Comissão de Assuntos Sociais. Repórter Marcela Diniz.
13: De acordo com o projeto aprovado na Comissão de Assuntos Sociais, o cuidado profissional de pessoa com deficiência deve ser feito por maior de 18 anos, sem antecedentes criminais e com assistência integral, o que inclui atenção à saúde, alimentação, higiene pessoal, recreação, ao lazer e à cultura. A violação de direito ou garantia configura hipótese de demissão por justa causa. Para a relatora da proposta, a senadora Damaris Alves, do Republicanos do Distrito Federal, a atual falta de regras mínimas para o desenvolvimento da atividade, além de expor as pessoas com deficiência a riscos concretos de negligência, abuso ou violação de direitos, contribui para a invisibilidade e, consequente, desvalorização dos cuidadores.
4: É fundamental para a inclusão desses profissionais e dos serviços que eles prestam na estruturação dos serviços de saúde, cuja relevância se acha em evidente expansão e que deve absorver parcela cada vez mais expressiva da população economicamente ativa nos próximos anos.
13: O projeto que regulamenta a profissão de cuidador de pessoa com deficiência é de iniciativa da deputada Laura Carneiro, do PSD do Rio de Janeiro, e seguiu com pedido de urgência para votação no plenário.
12: O Senado deve iniciar a análise de um projeto que garante o pagamento de seguro-desemprego na entressafra do açaí para trabalhadores portuários avulsos que tenham como profissão principal a movimentação de cargas desse fruto em portos da Amazônia Legal. O benefício de um salário mínimo será devido por 3 meses no período entre o fim de uma colheita e o início da próxima. Os detalhes com o repórter Alexandre Campos.
16: Pelo projeto, o benefício será pago apenas para quem comprovar o exercício da atividade e for registrado no órgão gestor de mão de obra, uma espécie de associação dos portuários avulsos. Não terá direito quem já receber seguro-desemprego referente a outra atividade, pescador artesanal, inclusive, ou benefício previdenciário ou de prestação continuada, exceto pensão por morte e auxílio acidente. Autor da proposta, o senador Randolph Rodrigues, do PT do Amapá, citou a importância da cadeia do açaí nos estados da Amazônia Legal, inclusive na geração de renda.
18: O açaí é um dos principais produtos da Amazônia, é um dos principais produtos do Amapá. O Amapá, em especial, é o principal exportador, um dos principais exportadores de açaí do país, e é onde tem já, por estudos da Embrapa, o açaí com melhor qualidade, maior diversidade de cultura. Como temos safras entre safras de açaí, é essa a necessidade.

0: recursos do Fundo Nacional de Aviação Civil. A expectativa é reduzir o impacto dos custos operacionais e preservar a oferta de voos. O financiamento terá juros de 4% ao ano e prazo de pagamento de até 5 anos. A medida ainda precisa ser analisada pelo Congresso Nacional no prazo de 120 dias. Se for aprovada, o texto será convertido em lei.
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0: Com edição de Paula Groba e trabalhos técnicos de João Lira, o Jornal do Senado fica por aqui. Acompanhe agora as notícias do Tribunal de Contas da União e da Câmara dos Deputados. Boa noite e um bom fim de semana.
2: Minuto do TCU.
3: O Tribunal de Contas da União avaliou as ações do governo para combater golpes digitais que utilizam a identidade de órgãos públicos. São fraudes em que criminosos se passam por instituições públicas para enganar cidadãos por e-mail, aplicativos de mensagens e outros canais digitais. A auditoria apontou falta de coordenação entre as organizações responsáveis pela prevenção e resposta aos crimes. Para o TCU, não existe uma estratégia integrada para enfrentar o problema e proteger a população. Isso dificulta a identificação de riscos e pode aumentar a exposição da população a golpes. O tribunal fez recomendações para melhorar a articulação e ampliar as ações de prevenção e conscientização. Saiba mais em tcu.gov.br.
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4: Câmara cria política para pessoas com transtorno do neurodesenvolvimento.
5: Plenário dispensa licitação para SUS comprar medicamentos da Hemobras.
4: Deputados aprovam a regulamentação da profissão do psicopedagogo.
5: Boa noite. Os deputados aprovaram um projeto de lei que regulamenta o exercício profissional da psicopedagogia. A repórter Luciana Vieira tem os detalhes da proposta.
6: Uma proposta aprovada pela Comissão de Constituição e Justiça da Câmara regulamenta o exercício profissional da atividade de psicopedagogia em todo o território nacional. De acordo com a proposta, poderão exercer a atividade os titulares de diploma de graduação em psicopedagogia ou aqueles formados em pedagogia, psicologia, fonoaudiologia e licenciaturas que concluírem especialização na área com carga mínima de 600 horas ou 80% da carga prevista no prazo de até 60 meses após a publicação da lei. Também ficam autorizados profissionais com qualquer graduação que tenham concluído especialização em psicopedagogia de no mínimo 360 horas antes da publicação da norma, além de pessoas que comprovarem atuação na área por pelo menos um ano, desde que obtenham graduação ou especialização em até 5 anos. Diplomas estrangeiros revalidados também serão aceitos. O texto assegura ainda que profissionais que já ocupam cargos ou funções de psicopedagogo em instituições públicas ou privadas poderão continuar exercendo suas atividades. Tanto os cursos de graduação em psicopedagogia quanto as especializações com carga mínima de 600 horas devem contar com estágio prático supervisionado como requisito para o exercício profissional. A regra, porém, não valerá para estudantes que já estiverem matriculados antes da entrada em vigor da lei. O texto aprovado detalha as funções do psicopedagogo em diferentes contextos. Em instituições educacionais, o profissional poderá atuar no enfrentamento de problemas de aprendizagem, colaborar com a formulação de políticas e orientações pedagógicas, apoiar processos de inclusão de estudantes com deficiência ou dificuldades de aprendizagem e desenvolver ações preventivas. Em ambientes clínicos, consultórios e hospitais, caberá ao

0: psicopedagogo realizar diagnóstico de dificuldades de aprendizagem, intervir e acompanhar indivíduos com essas dificuldades, aplicar métodos e instrumentos específicos, prestar consultoria, elaborar relatórios e orientar cursos e serviços na área. O texto também prevê o encaminhamento a outros profissionais quando necessário. A proposta estabelece ainda que o psicopedagogo deve manter sigilo sobre informações obtidas no exercício da atividade. O compartilhamento de dados só poderá ocorrer com outros profissionais envolvidos no atendimento e igualmente submetidos ao sigilo. O descumprimento dessa regra poderá resultar em sanções civis e penais. Durante a votação, o deputado Patrus Ananias, do PT de Minas Gerais, disse que a psicopedagogia é o encontro da educação com a psicologia.
1: Então, de uma forma amorosa, de uma forma pedagógica, as nossas professoras, os nossos professores, devidamente capacitados na formação da psicopedagogia, podem trabalhar essas duas dimensões da educação, do aprendizado, da abertura do conhecimento para novos horizontes e novas possibilidades, mas também do autoconhecimento da criança, do jovem, voltando para si mesmo, para se melhor conhecer e assim melhor conhecendo, tenham mais consciência para alargar e aprofundar os seus conhecimentos.
0: O projeto que regulamenta o exercício profissional da atividade de psicopedagogia já pode seguir para a análise do Senado, a menos que haja recurso para a votação antes pelo plenário da Câmara. Da Rádio Câmara de Brasília, com informações de Paula Bittar, Luciana Vieira.
2: Agricultura.
3: Evair Vieira de Mello, do Republicanos do Espírito Santo, defende a renegociação das dívidas dos produtores rurais. Na avaliação do deputado, a proposta busca garantir condições para a continuidade da produção agropecuária e o abastecimento de alimentos no país.
4: Evair Vieira de Mello também questiona a política de gastos do governo e afirma que despesas com viagens e diárias impactam muito as contas públicas. Para ele, o executivo deveria priorizar o controle de gastos em vez de atribuir ao Congresso a responsabilidade pelos desafios fiscais.
2: Meio ambiente.
3: Nilton Tato, do PT de São Paulo, registra a campanha Junho Verde como um importante debate para a conscientização ambiental. Para ele, a redução do desmatamento e a transição para fontes de energia mais limpas são importantes para enfrentar os desafios ambientais da atualidade.
4: Nilton Tato também ressalta o papel do Brasil nas discussões internacionais sobre desenvolvimento sustentável. De acordo com o parlamentar, o Congresso deve priorizar pautas que conciliem a redução do efeito estufa e a melhoria da qualidade de vida da população.
2: Desenvolvimento regional.
3: Hildo Rocha, do MDB do Maranhão, questiona a seleção de moradias financiadas pelo Fundo de Desenvolvimento Social e pelo Minha Casa Minha Vida Rural. Segundo o parlamentar, falta transparência na distribuição das unidades habitacionais.
4: Hildo Rocha pretende convocar o ministério responsável pelo PAC para prestar esclarecimentos na Câmara. Ele também levanta dúvidas sobre a distribuição dos recursos, os critérios adotados e a viabilidade financeira dos empreendimentos selecionados.
2: Homenagem.
3: A Câmara aprovou o projeto que cria o título de Cidade Amiga do Idoso. O repórter Marcelo Lacher traz mais informações sobre a proposta.
5: O plenário da Câmara aprovou o projeto já analisado pelo Senado que cria o título de Cidade Amiga do Idoso para os municípios que adotarem iniciativas para garantir um tratamento digno às pessoas idosas. Para concorrer ao título, a cidade deverá demonstrar que tem programas ou políticas públicas que estimulem a inclusão social, cultural e política dessa população. Essas políticas deverão beneficiar idosos em áreas como transporte, moradia, participação social, emprego, comunicação e informação. O título Cidade Amiga do Idoso será conferido por um conselho composto por representantes dos governos federal, estaduais, distrital e municipais, bem como das entidades representativas da população idosa. O título terá validade de 3 anos. Depois disso, as políticas adotadas e os compromissos assumidos serão reavaliados. O autor da proposta, deputado Pompeu de Matos, do PDT do Rio Grande do Sul, diz que o título estimula os municípios a adotarem políticas para acolher e dar mais qualidade de vida a essa população.
6: Ele busca proteger reconhecer, apoiar, acolher os nossos idosos, que são, na verdade, os trabalhadores de ontem, que carregaram cada cidade do meu Rio Grande nos braços, carregaram cada estado desse país e hoje são aposentados, mal remunerados, são idosos desrespeitados, desvalorizados, mal acolhidos.
5: O projeto que cria o título Cidade Amiga do Idoso para os municípios que adotarem políticas em favor da população idosa seguiu para a sanção presidencial e já pode virar lei. Da Rádio Câmara de Brasília, com informações de Antônio Vital, Marcelo Larcher.
2: Transportes.
4: Eduardo Bismarck, do PV, comemora a decisão da Agência Reguladora do Estado do Ceará de autorizar novas empresas a operar linhas de ônibus nas macro-regiões do Litoral Leste e do Vale do Jaguaribe. Ele avalia que a mudança deve melhorar a segurança e a regularidade das viagens.
3: Eduardo Bismarck relata que moradores das duas macro-regiões enfrentavam panes frequentes e longas esperas durante deslocamentos de ônibus. Ele cita Beberibe, Aracati, Limoeiro do Norte, Icapuí, entre outros municípios atendidos pela nova etapa da operação.
4: Cobalcini, do MDB, cobra da NTT a revisão do projeto de concessão de rodovias federais em Santa Catarina. O deputado considera insuficiente a previsão de cerca de 80 quilômetros de duplicação nos dois lotes previstos com contratos de 30 anos.
3: Cobalcini afirma que Santa Catarina depende dessas estradas para o escoamento de produtos da região oeste do estado até os portos. Ele defende a duplicação de trechos estratégicos das BRs 282 e 470, além de melhorias na BR-153 para atender a região do Alto Uruguai.
2: Saúde.
4: A Câmara aprovou proposta que permite que o SUS adquira sem licitação medicamentos feitos pela Hemobras. O repórter Antônio Vital acompanhou a votação.
7: A Câmara dos Deputados aprovou o projeto que permite a contratação direta, sem licitação, para compra de medicamentos hemoderivados ou produzidos por biotecnologia para pacientes do Sistema Único de Saúde. O projeto, apresentado pelo deputado Jorge Sola, do PT da Bahia, não exige licitação quando os medicamentos forem produzidos por instituição pública que seja o único fornecedor desse tipo de produto no país. No Brasil, a única empresa pública do setor é a Hemobras, como é conhecida a empresa brasileira de hemoderivados e biotecnologia, vinculada ao Ministério da Saúde. A empresa processa o plasma doado nos hemocentros para fabricar medicamentos para o Sistema Único de Saúde. Ela produz hemoderivados, que são medicamentos feitos a partir do plasma do sangue humano e usados no tratamento de doenças como hemofilia. Produz ainda medicamentos biotecnológicos, obtidos por meio de engenharia genética, como o chamado fator 8, usado em pacientes com hemofilia A. Medicamentos produzidos por biotecnologia também são usados no tratamento de alguns tipos de câncer e doenças autoimunes. O projeto recebeu parecer favorável do relator, deputado Clodoaldo Magalhães, do PV de Pernambuco, mas foi criticado em plenário por deputados do Novo e do Missão. Para o deputado Gilson Marques, do Novo de Santa Catarina, dispensar licitação para produtos de biotecnologia feitos pela Hemobras prejudica a concorrência e pode encarecer os custos.
8: Com relação aos hemoderivados, de fato, a Hemobras já produz quase que 100% dos medicamentos desse estilo. No entanto, os produtos biotecnológicos é uma ampla gama que vai poder ter quase que um monopólio da Hemobras e, obviamente, isso é negativo. Não faz sentido ter esse monopólio forçado com dispensa de licitação de uma única empresa. Vai quebrar todo o mercado que trata e que produz esse tipo de serviço. É inacreditável.
7: O autor da proposta, Jorge Sola, defendeu a preferência para a Hemobras e a produção nacional de medicamentos usados no tratamento de diversas doenças.
9: Existem duas tecnologias que a Hemobras utiliza. Uma é o fracionamento do plasma. Para o fator 8, que é usado em pacientes com hemofílicos, o fracionamento do plasma, presidente, não é suficiente. Por isso foi criada uma segunda planta de biotecnologia, de engenharia genética. O que não pode acontecer é obrigar um processo licitatório onde qualquer empresa de outro país pode querer concorrer quando nós investimos muito para ter capacidade de produção nacional.
7: O projeto que permite a contratação direta, sem licitação, para compra de medicamentos hemoderivados ou produzidos por biotecnologia por instituições públicas, agora será analisado no Senado. Da Rádio Câmara, de Brasília, com informações de Daniele Lessa, Antônio Vital.
2: Segurança Pública.
3: Dixon, do PL, critica a situação da segurança pública no Rio Grande do Norte e cobra ações do governo estadual. Ela ressalta que o aumento dos casos de violência e a atuação de facções criminosas tem gerado um clima permanente de medo e insegurança para a população.
4: Carla Dixon também registra o atentado contra o vereador Cabo Davidson, em Mossoró, durante uma transmissão ao vivo. A deputada lembra que o ataque deixou o vereador ferido e provocou a morte de seu assessor, num episódio que, segundo ela, deixa evidente o avanço da criminalidade no estado.
3: Lingo Portela, do PL de Minas Gerais, critica a forma como o governo federal apresentou a possibilidade de usar agências dos Correios para a devolução de celulares roubados. Para ele, a justificativa sobre eventual receio de atendimento em delegacias desvaloriza o trabalho da Polícia Civil.
4: Lincoln Portela defende a atuação de delegados e profissionais da segurança pública na investigação e recuperação de bens roubados. O parlamentar afirma que o Executivo deve fortalecer as forças policiais, preservando a confiança da população nos órgãos de segurança.
3: Capitão Alden, do PL da Bahia, defende a derrubada do veto ao projeto que estabelece em 35 anos a idade máxima para ingresso nos quadros gerais das polícias militares e dos corpos de bombeiros militares. Ele explica que a proposta cria uma regra nacional para o acesso aos concursos das corporações.
4: Capitão Alden argumenta que candidatos com mais de 30 anos possuem condições físicas e técnicas para exercer as funções militares. Para o deputado, a medida evita restrições consideradas injustas e amplia as oportunidades para milhares de concurseiros em todo o país.
2: Justiça.
3: Érica Cocai, do PT do Distrito Federal, defende a apuração rigorosa das denúncias relacionadas ao Banco Master. Na visão da deputada, os fatos divulgados precisam ser esclarecidos para garantir punição exemplar.
4: Érica Cocai sustenta que as investigações devem alcançar todas as pessoas envolvidas no caso, independentemente da posição política. A parlamentar também exalta ações do governo federal de combate à corrupção e de fortalecimento dos instrumentos de fiscalização e controle.
3: Adriana Ventura, do Novo de São Paulo, cobra investigação sobre denúncias de corrupção veiculadas pela imprensa que envolvem membros do Congresso Nacional. Na avaliação da deputada, falta coragem a muitos parlamentares na hora de fiscalizar seus pares.
4: Adriana Ventura também defende o avanço da proposta que acaba com o foro privilegiado para autoridades. De acordo com a legisladora, a medida contribui para fortalecer a igualdade perante a lei e aumentar a confiança da população nas instituições públicas.
3: Maurício Marcon, do PL do Rio Grande do Sul, critica decisões e investigações em tramitação no Supremo Tribunal Federal sobre membros de oposição ao governo federal. O parlamentar acredita que há tratamento desigual em casos analisados pela corte.
4: Maurício Marcon também cobra o aprofundamento das investigações relacionadas ao Banco Master. Segundo o deputado, é necessário esclarecer vínculos entre políticos, autoridades e pessoas citadas nas investigações para garantir transparência e responsabilização dos envolvidos.
2: Votação.
3: O plenário da Câmara ampliou direitos para as pessoas com transtorno do neurodesenvolvimento. Os detalhes com a repórter Cibele Comanete.
10: A Câmara dos Deputados aprovou o projeto que cria uma política nacional voltada para as pessoas diagnosticadas com transtornos do neurodesenvolvimento, com medidas nas áreas de saúde, educação e inclusão social. Os chamados transtornos do neurodesenvolvimento incluem, entre outros, o transtorno do déficit de atenção com hiperatividade, o TDAH, o transtorno do espectro autista, o TEA, e a dislexia. A proposta admite a equiparação dessas pessoas à condição de pessoa com deficiência, desde que haja avaliação biopsicossocial feita por equipe multiprofissional. Essa análise vai considerar se as limitações, junto com as barreiras do ambiente, dificultam a participação plena desses indivíduos na sociedade. O projeto inicial, apresentado pelos deputados Alex Manente, do Cidadania de São Paulo, Anne Ortiz, do PP do Rio Grande do Sul, e Amon Mandel, do Republicanos do Amazonas, se concentrava em ações para pessoas com TDAH, o que foi ampliado pela relatora, deputada Andréia Siqueira, do PSB do Pará. Segundo ela, a proposta organiza políticas públicas já existentes, criando uma base legal mais clara para o atendimento dessas pessoas. O deputado Alex Manente, um dos autores, disse que a proposta amplia direitos.
11: Nós aprovamos aqui uma medida que visa garantir os direitos das pessoas que têm o transtorno que é o TDAH, cada vez crescente no Brasil. E nós, com essa matéria, conseguiremos dar vazão, primeiro, à avaliação e o diagnóstico biopsicossocial, que é isso, uma avaliação multiprofissional para garantir os direitos das pessoas que têm esse transtorno.
10: Além da possibilidade de equiparação com pessoas com deficiência, o projeto prevê diagnóstico precoce e acompanhamento contínuo, com atuação integrada dos sistemas de saúde e de educação, acesso a terapias e fornecimento gratuito de medicamentos pelo SUS. Na área educacional, a proposta permite que estudantes com transtornos de aprendizagem, como o TDAH e a dislexia, tenham tempo adicional para fazer as provas. O projeto que amplia os direitos de pessoas com transtornos do neurodesenvolvimento seguiu para análise no Senado. Da Rádio Câmara de Brasília, com informações de Antônio Vital e Daniele Lessa, Cibele Comanete.
4: Flávio Nogueira, do PT do Piauí, registra a implantação do programa NeuroAme pela Prefeitura de Piripiri. O deputado explica que a iniciativa oferece acolhimento, exames e acompanhamentos a crianças que precisam de avaliação especializada para identificar dificuldades no desenvolvimento.
3: Flávio Nogueira informa que o programa atende crianças de primeira e segunda infâncias matriculadas na rede municipal ou acompanhadas pelos serviços públicos de saúde. Ele pontua que a ação contribui para evitar o isolamento, ampliar o acesso a especialistas e enfrentar o preconceito.
4: Termina agora o Jornal Câmara dos Deputados, produzido pela Rádio Câmara, com trabalhos técnicos de Wellington Teles e apresentação de Val Monteiro e Márcia Quilissardi. Uma boa noite para você.
3: A Voz do Brasil está de volta na segunda. Bom final de semana. Boa noite.
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12: 20 horas. 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
13: Salve, salve, ouvinte do MPB Unesp, aqui é o jornalista Renato Coelho e cá estou para apresentar a nova edição deste podcast musical elaborado pela Assessoria de Comunicação e Imprensa da Universidade Estadual Paulista. Programa que traz entrevistas com músicos, artistas, produtores e pesquisadores de diferentes nuances culturais. A proposta é sempre levar conhecimento e entretenimento a todos que nos acompanham. E hoje eu tenho a satisfação de receber aqui o músico, compositor, cantor, ator, produtor e um cara de grande importância para a cultura brasileira contemporânea. Estou falando de Abu, André Abujamra. Natural de São Paulo, filho do mestre do teatro e da cultura brasileira Antônio Abujamra, André herdou a provocação e a transformou em som. Nos anos 80, sacudiu o underground com os Mulheres Negras. Nos anos 90, fundou o Karnak, uma big band apocalíptica que mistura pop, ópera, ritmos árabes e esquetes teatrais. Com mais de 40 anos de carreira, se firmou como um dos grandes artistas criativos do país. Seus projetos de álbuns solo incluem O Infinito de Pé, O Homem Bruxa, O Mindá, M. Doinã, dentre outros. André compôs trilhas sonoras para mais de 80 filmes brasileiros, como Carandiru, Bicho de Sete Cabeças, Castelo Rá-Tim-Bum, dentre outros. Como ator, já participou de longas como Os Sete Prisioneiros, da Netflix, Clube dos Anjos, Durval Discos e Proibido Fumar. André Abujamra foi indicado ao Grammy Latino 2021 na categoria Melhor álbum de rock ou de música alternativa em língua portuguesa pelo álbum Emi Doinã, Alma de Fogo. Bom, mas como é de praxe em nosso podcast, antes de chamar o meu convidado, vamos de som. Vamos escutar Juvenar, faixa do álbum Os Piratas do Karnak ao vivo. Uma canção em parceria do André, Carneiro e Zé Ramalho. Karnak no MPB Unesp.

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0: Legal, uma bela faixa para iniciarmos bem o nosso podcast. Agora eu tenho a satisfação de chamar aqui André Abujam. Abu, bem-vindo ao MPB Unesp.
1: Valeu, Renato. Obrigado por me chamar aí, cara.
0: Meu amigo, geralmente eu começo a conversa querendo saber do meu entrevistado, da minha entrevistada, como é que ocorreu a relação com a música? No seu caso, para quem não conhece a sua história, mesmo depois da introdução que eu fiz, né? O contato com a música, André, no seu caso, foi mesmo dentro do lar?
1: Essa pergunta é maravilhosa, porque na verdade veio na barriga da minha mãe. A minha história com a música é muito maluca. Eu nasci e eu não falei até os 4 anos de idade. Mas com 1 ano eu já tocava piano. Mas Nossa. Não era tocar piano tipo barulhinho, não. Eu já compunha, já. Se fosse hoje em dia, a galera ia falar que é uma espécie de autismo ou dar remédio para criança. Eu não falava, mas eu já era compositor. Eu tô com 61 anos e quando o pessoal fala, eu brinco que eu tenho 60 anos de carreira, porque a única coisa que eu me lembro é de música. Assim. Eu sou um barulho, cara. Eu sou um som, muito mais do que uma pessoa. Aí meu pai me colocou numa escolinha de música aos 4 e daí eu comecei a falar. Mas a minha história com o som, com a música, ela vem antes de eu nascer praticamente, cara. Eu já vim com o som, né? Eu sou um barulho, né?
2: Como você sinalizou, se fosse hoje em dia, seria laudado com alguma coisa. Na época falaram alguma coisa, André? O que que era?
1: A minha mãe me levou no médico, porque a minha cabeça era muito grande, ela tinha, até o momento que eu tinha alguma doença, o médico falou, cara, esse moleque tá, não tem nada, tem que desenvolver a parte motriz dele só, né? Então, na verdade, eu nasci um pouquinho fora da casinha mesmo, mas eu sobrevivi e tô aqui, assim, meu, eu tenho uma audição muito peculiar, se você quiser que eu explique para você. A minha audição, ela é... Porque existem dois tipos de audição, né? Três tipos de audição existem. Existe a audição normal, né? Aí existe uma audição que muitos músicos têm, que se chama ouvido relativo, que se fala. Quando você toca muito, estuda muito piano, estuda muito violão, é compositor, é maestro... O ouvido relativo é aquele ouvido que você escuta uma nota, um acorde, um campo harmônico, você sabe o que é. Existe o ouvido absoluto, que é você, mesmo quem não é músico, se o cara escuta uma buzina, ele sabe que é um si bemol, mas ele pode não ser músico. A minha audição, ela é uma audição estranha, eu não conheço muitas pessoas que têm, assim, né? Alguns compositores devem ter tido... Alguns músicos têm, mas assim, é raríssimo, porque o que eu escuto? Eu escuto tudo polifonicamente. Então, quando eu escuto uma orquestra, eu não escuto a orquestra, eu escuto tudo separado. É uma loucura, minha audição.
2: É mesmo, cara?
1: É. Inclusive, eu não posso transar escutando música, né? Eu tenho esse problema, mas eu vim descobrindo com a vida, porque eu achei que todo mundo era assim, e não é assim. Eu sofro, por exemplo, eu amo comida japonesa, mas é raríssimo eu comer num restaurante, porque começa a tocar Scorpions enquanto eu tô comendo sushi, e eu começo a analisar a música, e eu escuto o talher e as conversas. Eu sou um cara meio... Eu sou um cara esquisito, eu sou um cara do bem, mas eu sou bem estranho, viu, Renato?
2: Cara, que bom, a gente precisa de pessoas assim no mundo, estranho com coração bom. Cara, e como você ouve o Karnak, por exemplo, quais são os seus desafios? Porque, poxa, o Karnak é uma banda com, né, inúmeros integrantes, como é que é a dificuldade do trabalho, não só com o Karnak, mas de forma geral, André?
1: Então, isso é que faz o meu trabalho ser um trabalho... que muitas pessoas acham que tem informação demais. Eu tenho o meu produtor, que é o Sérgio Sofiati, que ele é o band leader daquela banda, o OBMJ, Orquestra Brasileira de Música Jamaicana. Quando eu fui fazer meu disco Mafaro, que é um disco que eu fiz na África, e depois fui pro Maranhão, fui pra Praga, fiz uma... Mafaro é um disco muito bonito de se ouvir. Ele chegou para mim no meu estúdio quando eu estava produzindo. A primeira música ele tirou 80 canais. Falei, mas Serginho, você está tirando muito canal. Sobraram uns 215. Falei, Abu, você acha que alguém está ouvindo isso aí, cara? Ninguém está ouvindo, só você que escuta isso. Então eu tive que aprender, né? Pô, o Karnak hoje tem 3 guitarras e cada um e tem 2 baterias. Então. E, não é, e eu não faço isso porque eu quero me exibir, eu faço isso porque eu escuto mesmo tudo junto, né? Então eu fui aprendendo, eu tô com 61, então eu fui aprendendo a viver nesse planeta aqui, nessa audição, né? Eu praticamente sou um barulho, cara. Eu sou do candomblé, né? Uhum. Eu sou do candomblé. A religião é o candomblé, há uns 25 anos já. Meu nome dentro do candomblé é Xirian, que é o nome que meu pai de santo me deu. Xirian quer dizer um barulho. Eu sou um som, cara. Eu não sou uma pessoa.
2: O Babalorixá acertou na lata.
1: E o que acontece é que esses meus trabalhos, né, o Omindá, o Karnak, essas coisas, elas são com muita informação mesmo, assim. Tanto é que o primeiro Karnak, o primeiro disco do Karnak, se você escutar, já saiu em 95, 32 anos quase. Uhum. Até hoje, se você escutar, tem coisa que você... tem coisa lá dentro que... É tanta informação que demora muito para você degustar, né?
0: Cara, eu tive a oportunidade de prestigiar vocês em vários momentos, inclusive com a participação do Geton, né? Mas voltando um pouco na sua trajetória, André... É, no seu caminhar dos estudos, o piano foi mesmo o primeiro instrumento?
1: O piano foi o primeiro instrumento, porque a minha madrinha, a tia Dib, ela tinha um piano na casa dela, e aí eu ficava tocando lá no piano da casa da minha tia Dib, as minhas primas não tocavam, o piano ficou para mim, depois meu pai fez um espetáculo, quando eu tinha uns 8 anos, no Centro Cultural São Paulo. Eles compraram um piano, e esse piano que está aqui na minha casa hoje, desde os meus 8 anos. E esse piano é um piano lindo, e o meu filho de 22 anos, o Pedro, está tocando um piano lindo, assim. Mas quando eu entrei na escolinha de música, eu tocava flauta, eu tocava outros instrumentos. A minha professora, a tia Olga, falou para os meus pais que eu já cheguei sabendo música lá. E eu não sei, né? Então... Foi muito bonitinho, assim, deve ter sido muito louco, assim, né, para os meus pais tal, e tal. Mas a hora que eu descobri a música, hoje eu posso te dizer, Renato, que eu toco tudo. Mesmo as coisas que eu não toco, eu fiz um disco chamado Homem Bruxa. Não sei se eu estou te cortando, mas...
2: Não.
1: Que eu, fiz, tá, eu resolvi fazer um disco que eu tocava tudo. Mesmo sim, as coisas que eu não sabia tocar, né? Escrever, eu sei escrever para todo mundo, mas tocar... Eu tô com trombone aqui, ó, tá vendo? Tô com trombone, tô dando trombone. E é isso, né? Eu escrevo pra tudo, eu toco vários instrumentos. E o som, eu não digo a música. O som é a minha vida. A minha vida ela é resumida num som mesmo. Em vários sons ao mesmo tempo.
0: Boa, então agora vamos com mais som. Vamos escutar Comendo Uva na Chuva. Faixa do álbum Karnak. Lançado em 1995, composição de André Abujamra. Karnak no MPB Unesp.

0: bacana, outra bela faixa por aqui. Abu, você tem aí uma vasta formação e influências sonoras. Quando que o rock pintou nesse bojo musical?
1: O rock pinta nesse bojo no sentido de que quando eu tinha 17 anos, eu fui morar nos Estados Unidos, em Oklahoma. Fui fazer o terceiro colegial lá. É um programa chamado Exchange Student, né? Que um estudante, você vai para o lugar, né, e fica numa família. Eu tinha um amigo meu, o Carlos, que mora nos Estados Unidos hoje, que ele queria ser agrônomo, biólogo, e ele se inscreveu lá, e eu me inscrevi porque eu queria ser músico. Então eu escrevi Minneapolis, que eu queria conhecer o Prince, né? E o Carlos queria fazer. Eu acho que eles devem ter trocado, me deixaram numa fazenda em Oklahoma, e o Carlos foi morar em Minneapolis. E aí, lá nessa fazenda, eu cortava grama. Eu cortava a grama com o carrinho de cortar grama do meu pai americano, Bucks. Eu botava gasolina, cortava a grama das fazendas e ganhava $10 por dia. E colhia amora também, né? Tanto é que eu não posso ver amora. Eu colhia amora e ganhava também $10, $15 por hora. E na escola, na escola high school americana, os Estados Unidos têm os seus problemas, mas na década de 80, assim, até hoje, eles te dão uniforme, eles te dão instrumento, eles dão alimentação. É uma coisa. Eu odeio Donald Trump, odeio os Estados Unidos hoje em dia, mas quando eu morei lá, e até hoje, em várias high schools de lá, eles têm um tratamento.
2: Uma estrutura,
1: é,
2: né?
1: E aí eu fiz, e lá você escolhe as matérias que você quer estudar. Eu queria estudar banda, né? Futebol americano, orquestra e tal. Então eu me ferrei, porque quando eu voltei eu tive que fazer o terceiro colegial de novo. Mas lá eu comecei a tocar numa banda de jazz, uma big band. E eu não tinha guitarra. Então cortando grama, cortando coisa, eu fui para Oklahoma City, que era, sei lá, tipo uns... É como Campinas e São Paulo, assim. Eu morava numa fazenda, assim. Eu fui lá e comprei minha primeira guitarra, que é a Gibson, que todo mundo ama e que ela é maravilhosa. Eu paguei $700 na época. Hoje ela não tem valor, porque é uma guitarra que parece que tem 100 no mundo, só. Eu Nossa. E o Peter Frampton, que tem uma igual, que eu conheço.
2: Nossa, ideia, só né? Isso.
1: E eu comprei ela, foi o cara foi com a minha cara, eu fiquei tocando bossa nova pra ele lá e tal. E aí eu entrei nessa banda de jazz. E eu comecei a estudar guitarra, escutando muito jazz, né? Charlie Christian, Duke Ellington, Benny Goodman. E comecei a aprender a tocar essas coisas. Aos 17 anos, quando eu voltei... não, e daí também tinha ZZ Top, né, que era meio dessa região, assim. E eu escutava os Beatles também, que eu achava legal e tal. Quando eu voltei pro Brasil, eu comecei a... Ah, não, e é muito importante. Em 91, eu fui num show do Rush, em Kansas, num campo de futebol americano que tinha lá. E foi a primeira vez que eu vi um subgrave. Aqui no Brasil não tinha subgrave, né? Não tem. Então aquilo era muito ruim. Eu escutei aquele subgrave com aqueles caras tocando o Rush. Foi uma época maravilhosa deles, assim.
2: Aquele baterista era excepcional.
1: Era um absurdo. Quando eu voltei pro Brasil, eu entrei na faculdade de música, montei uma banda bem esquisita, chamava Muscat de Xalote, que era já um pré-Karnak, assim, que eu já misturava tudo com tudo. E aí eu comprei um pedal de distorção. Aí eu comecei a escutar rock and roll. Aí eu comecei a fazer o jazz apareceu na minha vida antes do rock. Então por isso que as pessoas acham que eu tenho um solo de guitarra estranho, é porque meio como eu misturo um pouco o pesado do rock and roll com o bebop, né? E eu achava que eu era muito diferente de todo mundo, mas aí eu conheci o John Scofield, que tocava com Miles Davis, que ele é um pouco, ele faz isso também. Ele pega a guitarra distorcida dele de rock and roll e vai para uns lugares que as pessoas não iam, né? Eu comecei a gostar de rock and roll, Aí o Mulheres Negras era eu e Maurício Pereira.
0: Uhum.
1: Eu não podia tocar guitarra muito pesada, o Karnak tem muita gente. Aí eu resolvi mandar uma banda punk. Eu tenho uma banda punk hoje, que chama Turk. T-U-R-K. Aí eu toco sem camisa, bêbado em inferninhos. Fica bêbado em lugar inferno, porque daí eu toco pesado mesmo. Na verdade, Renato, eu gosto de qualquer coisa, cara. Porque quando eu faço muita trilha sonora, o músico que faz música pra cinema, pra essas coisas, além de eu ouvir tudo, se você tem um funk carioca pra botar num filme, você tem que botar. Então,
0: claro,
1: eu não tenho muito preconceito, não, sabe?
0: Uhum. Aproveitando essa questão, né, ainda dos Mulheres Negras, você usava até uma, né, uma brincadeira, a terceira menor big band do mundo. Tem um pouco a ver com essa ligação do seu aprendizado lá, com essa fusão, assim?
1: Não, na verdade era uma brincadeira. O Maurício Pereira é um gênio, né? O Maurício, você tem que entrevistar, eu não sei se você entrevistou ele ainda.
0: Não.
1: Ele é um gênio, né? Meu irmão, assim, né? E quando a gente começou a tocar, eu fui pro Paraguai e comprei um pedalzinho de delay que tinha menos de um segundo de loop, né? Hoje em dia, o loop tá, né? O loop você coloca... Você vai pro Japão e volta com uns 12 horas de loop. Naquela época eu tinha menos de um segundo. Então, e eu tinha muita vontade de tocar, fazer baixo com guitarra ao mesmo tempo. Então eu gravava as guitarrinhas. E aí o Maurício gravava o saxofone. Então ficava nessa loucura de ficar parecendo que eram mais de dois. Aí o Maurício inventou essa brincadeira, que a gente era uma terceira menor big band do mundo. Que a primeira era a banda da Sinfônica da Marinha da Bolívia. E a segunda era os Menudos. Era uma brincadeira. A gente viajava, né? A gente viajava.
0: Muito bom. E, cara, a ideia inicial já foi dar esse impacto mesmo, que era uma formação totalmente atípica para a época, né, André? E vocês ali tinham umas, vamos dizer, as questões do sample, vocês utilizavam algumas coisas artesanais, assim, né?
1: A gente chamava de tecnopobre, porque a gente não tinha. A gente começou a brincar com tecnologia para parecer mais de dois.
0: Uhum.
1: Mas o que acontece, muito interessante, né? A gente não estava querendo inovar, a gente estava querendo. Eu tinha 22 anos, uma jornalista era revisor de Estadão, então a gente queria trabalhar, ganhar dinheiro, né? Então a gente fazia dupla, a gente ia tocar em banda de. A gente ia tocar em bar de jazz aqui em São Paulo e tocava Polícia sem voz, era uma banda meio instrumental. A gente ia tocar em banda pop, em bar pop, a gente não cantava. A gente era muito maluco o nosso trabalho. Então a gente foi desenvolvendo essa loucura, né? Então foi isso que o Mulheres Negras foi um trabalho muito bonito.
0: Então agora vamos aproveitar e escutar os Mulheres Negras, do formado por André Abujanra e Maurício Pereira, que se tornou um marco na cena do rock nacional. Música serve pra isso. Som na caixa.

0: Muito bom. Abu, agora falando sobre o Karnak, como que rolou a oportunidade de você criar a banda? Você poderia sinalizar aí aos nossos ouvintes sobre a sua viagem inspiradora e outros elementos que ajudaram a você a montar a banda?
1: Em 1990, eu e o Maurício, a gente resolveu terminar Mulheres Negras. E o Martim, o filho dele, que é um grande... É o Tim Bernardes hoje, famosíssimo. Tem a banda Terno, né? É um menino maravilhoso. Ele ia nascer. E eu e o Maurício... Meu, ter banda de dois é muito chato, cara. Ter banda de cinco, você briga com o batera, depois você briga com o guitarrista. Com Mulheres Negras era um casal, né? A gente, inclusive, não sei se você conhece o Tangos e Tragédias, né? Um grupo do Porto Alegre, que é uma dupla também. Eles faziam até terapia de casal, né? Eu e o Maurício, a gente separou. A gente separou, depois a gente voltou de novo. E eu até tenho uma coisa para falar sobre bandas que acabam. Aí eu fui para os Estados Unidos, fui para Nova York. Tava no Central Park lá. Aí eu vi uma banda africana, depois eu vi o Carlinhos Brown. Tava começando a Timbalada, eu acho. Aí eu comecei a gravar umas coisas na rua, peguei um taxista indiano e aí eu entrei num grupo de teatro chamado Grupo de Teatro Boi Voador. Eu ia fazer a música. E eles iam fazer um festival em Cádiz. Aí eu resolvi entrar como ator também, porque eu queria viajar. O meu sonho desde pequenininho era conhecer o Egito. Eu queria conhecer o Egito desde pequenininho. E aí eu entrei no grupo e chamei o Theo Werneck, que é o meu melhor amigo, para fazer o som, e eu tocava guitarra ao vivo, era bem louco. E fomos para Cádiz. Nessa viagem, eu queria conhecer o Egito e não tinha grana, né? Mas tinha um negócio chamado Europass. Você consegue viajar de trem, você paga uma passagem e consegue viajar quantas vezes você quiser pela Europa durante 3 ou 4 meses, um negócio assim. Então, o que que eu fiz? Eu não tinha internet, eu peguei um mapinha e fui calculando, dormindo no trem, quanto tempo eu demoraria para chegar na Grécia. Porque até a Grécia você consegue chegar com o Europass. Então, a gente dormia no trem, acordava. A gente foi pelo sul da Espanha, sul da França, sul da Itália, conheci Nápoles, né, Pompeia. Só que a gente não dormia em hotel, a gente dormia nos trens. Então a gente foi dormindo até chegar na Grécia, pegamos um barquinho até Patras, na Grécia, e aí eu cheguei em Atenas, que é perto do Egito, e consegui com 100 dólares, eu estava com 200 dólares, o hotel com 200, 120, a gente conseguiu chegar no Cairo. Cara, conseguimos chegar no Cairo, conheci as pirâmides. Aí ficamos amigos de uma senhora venezuelana e um menino chamado Ricardo, chileno, e eles falaram: vamos para Karnak, que ficava em Luxor. A gente falou que a gente não tem grana, mas a gente pegou um ônibus, essa história desse ônibus tem que ser uma outra entrevista, porque essa história foi maravilhosa. Chegamos em Luxor. Em Luxor eu fui conhecer o templo de Karnak, uma das coisas mais lindas do mundo, que era...
0: Imagina.
1: Aí eu voltei pro Brasil, o Mulheres Negras estava acabando, eu falei: cara, eu vou fazer uma banda gigantesca. Daqui era o começo das duplas, né? Como é, música eletrônica, tá? Eu vou fazer uma banda gigantesca. Cada um vai tocar músicos de todas as... Músico de jazz, músico de samba, músico... E vou montar uma banda. E tinha o Geton, que era o meu cachorro, também o cachorro do Carneiro. E vai ser a única banda do mundo que tem um cachorro. Depois eu conto a história do cachorro. Aí eu montei uma banda gigantesca e misturando tudo, o tempo inteiro, com tudo que eu quisesse. Aí nasceu o Karnak. Foi assim que nasceu o Karnak. Por causa dessa viagem pro Karnak, né? Que é um templo egípcio que fica na cidade de Luxor.
0: Que legal. Foi meio que uma luz que você recebeu lá, André.
1: Total, total.
0: Muito bacana. E é interessante você falar isso.

0: considera que existem o Dó, Dó sustenido, Ré, Ré sustenido, Mi, Fá, Fá sustenido, Sol, Sol sustenido, Lá, Lá sustenido, Si, né? Só que, o que que acontece? Que, na verdade, entre a nota Dó e a nota Ré, existem 9 notas que os indianos, os árabes, alguns japoneses, algumas, eles escutam essas notas. Então, quando você acha que o cara está cantando desafinado, ele não está cantando desafinado. Ele escuta essas notas entre... essas 9 notas entre o Dó e o Ré. Tanto é que o Ré bemol, é Dó, Ré. O Dó sustenido, ele é um pouquinho mais alto que o Ré bemol. Mas pra gente, no piano bem temperado, o Dó sustenido e o Ré bemol são a mesma nota. Pros ocidentais. Pra mim, não. Eu já nasci ouvindo tudo lá. Então, é muito natural pra mim. Não é uma coisa assim, eu vou inventar. Vou imitar, né? Pra mim existe. Então, por isso que tem muitas essas coisas nos meus trabalhos, assim, né? Parece dissonante, parece errado, mas não é, não.
1: Você sabe que eu já tive, assim, a satisfação de entrevistar músicos do Azerbaijão, da China, em festivais aqui mesmo no Brasil. E, cara, são sonoridades, é como você falou, né? Que são, eles têm a escala deles lá, né? Uma sonoridade diferente num sentido... é, para nós pode soar estranho, né, André? Que a gente, nosso ouvido não está habituado a tal sonoridade, né, cara? É mais ou menos isso.
0: É isso mesmo, com certeza. É.
2: André, agora falando um pouco sobre a sua atuação como produtor e compositor de trilhas sonoras. Aliás, você já criou trilhas para mais de 80 filmes, como Bicho de Sete Cabeças, Carandiru, Castelo Rá-Tim-Bum, enfim. Como surgiu a oportunidade de você adentrar nesse viés artístico?
0: Eu tive algumas sortes, né? Primeiro que eu fui casado com a Ana Muilaerte, né? E quando a gente era namorado, ela fazia faculdade de cinema na USP. Então eu fiz todos os curtas-metragens dela e de todos os amigos dela que se tornaram grandes cineastas. Beto Brandt, né? Então começa daí. Aí eu fiz muito curta-metragem, né? E aí eu tava com Mulheres Negras tocando no Espaço Off em São Paulo, que era um barzinho pequenininho do Celso Curi, e a Carla Camurati foi assistir um show. Ela ficou encantada com Mulheres Negras e com a minha musicalidade, ela chegou com aqueles olhos verdes dela e falou: eu tô fazendo um longa, eu quero que você faça a trilha para mim. Em 95, minha primeira longa-metragem se chama Carlota Joaquina.
1: Ah, sim,
0: 4K agora. Depois desse filme, eu já fiz 90 longas no Brasil, cara. Eu tenho 90 longas depois. É coisa pra caramba. Teve ano que eu fiz 4, 5 longas, entendeu?
1: Mesmo assim, Carlota Joaquina é um grande start, porque ele foi um marco também, né, cara?
0: Ele foi a volta do cinema, foi um grande start, assim. Aí eu fiz o Durval Discos, fiz o Castelo Rá-Tim-Bum, eu fiz o Domésticas, o Fernando Meirelles, antes do Cidade de Deus.
1: Carandiru, né?
0: Carandiru, que foi um filme que mais me deu status como compositor de trilha. Mas eu fiz o Castelo Rá-Tim-Bum cinema, eu fiz milhões de coisas, milhões, milhões.
1: Tem algum assim que te toca mais de perto por algum motivo? Sei lá.
0: Tem um filme que foi dirigido pelo Clóvis Bueno, que já faleceu, fez a direção de arte do Carandiru. E o Paulo Betti. É, o Lázaro Ramos é o ator principal. Esse filme se chama Cafundó. É um filme que nem teve distribuição nos cinemas, assim. É um filme de... dá pra você achar no YouTube, mas é um filme que fez muito pouco sucesso. E, na verdade, não fez sucesso nenhum, nem foi nos cinemas, assim. Mas é o filme que eu mais amei fazer. Por quê? Porque se fala sobre o primeiro preto velho que apareceu no interior de São Paulo. É um filme muito bonito, poético. E na época, o meu baterista, o Kuk Stolarski, baterista maravilhoso, que toca no Karnak, né? Ele tinha comprado um instrumento suíço, sueco, eu acho, que chama Rang, que parece um disco voador, assim, tem pum, bem, bum.
1: Ah, sei. O pessoal tá usando em percussão, assim,
0: Ele tinha comprado esse instrumento. Aí o James Miller também, que mora em Paris hoje, que é do Karnak, percussionista. Ele, grande percussionista. Tinha o Theo Werneck, que é o meu melhor amigo, que toca viola caipira. Tem o Renato Lemos, que tocava cello, um grande músico.

0: E tem eu que toco percussão, eu toco atabaque em terreiro, né? Então eu resolvi fazer um sincretismo musical nesse filme. Então tem candomblé misturado com instrumentos exóticos, com... Então é um dos filmes que eu mais amo, assim. Pouca gente conhece esse filme. Chama Cafundó. É um filme que eu tenho muito carinho por ele, muito, muito. E eu acho a música bonita.
1: Se é possível optar, tem alguma coisa que você prefere? Fazer uma trilha, uma composição para uma banda, por exemplo? São processos diferentes?
0: Cara, eu considero... Eu vou falar um pouco filosoficamente para você, porque daí eu respondo a pergunta. Eu acho que todos somos células, né? Eu briguei muito com os meus professores na faculdade de música, porque alguém em alguma hora na humanidade falou que um acorde maior são a empilhamento de terças, que é dó, mi, sol. Eu odeio essa determinação. Eu acho que música são... As notas são células que misturadas se formam uma música, assim como o nosso corpo, assim como um casamento. Eu vou chegar lá onde eu quero. Se você casa com alguém, ou você namora com alguém, ou você é amigo de alguém, você acaba formando uma outra alma, outro espírito. O Karnak é uma banda, mas também tem uma alma. O Mulheres Negras tem uma alma. E eu considero o cinema a maior das artes, porque tem todas as artes contidas. Tem música, tem ator, tem direção de arte, tem figurino, tem pintura, tem tudo. Cada filme que eu fiz desses 90, que é coisa pra caramba, é uma alma, é um espírito, velho, entendeu? Então, o que que acontece? Cada trabalho que eu faço, eu considero como se fosse um novo espírito. Então, eu, por exemplo, o Castelo Rá-Tim-Bum, que é o filme, não o Bumbo, que eu fiz também, mas de cinema, eu resolvi fazer com orquestra. Tinha uma grana, eu fiz com orquestra. Inclusive, era uma época em que estavam muitos músicos europeus aqui no Brasil que ganhavam mais aqui. Eu fiz, a trilha do Castelo Rá-Tim-Bum, bicho, do filme, é uma obra-prima. Modesto, sem querer me gambá, assim, gambá, mas é realmente uma trilha muito bem feita, né? Tipo Prokofiev, tipo Walt Disney, assim, é uma coisa muito... Porque cabia fazer. No outro filme, que foi o Bicho de Sete Cabeças, eu tava numa depressão profunda.
1: É mesmo?
0: E o filme era um filme pesado. Eu distorcia até, eu botava pedra, distorcia. Eu destruí tudo. A trilha sonora...
1: Ficou animal.
0: É a trilha mais feia que eu fiz.
1: Nossa!
0: Mas foi a que mais ganhou prêmio. E também funcionou a feiura dela dentro do filme.
1: Totalmente. Casou totalmente.
0: Então, cada filme é um espírito e cada espírito é um... É como eu vejo como eu vou compor na hora.
1: Sim,
0: pode ser que eu componha com um alfinete e três gambás, ou componha com 45 cellos. Tem um filme que eu fiz, que eu queria deixar é um filme de ação brasileiro, pouca gente se conhece. Esqueci até o nome do filme, mas tem o Antônio Fagundes, que ele é um detetive, e é um filme meio dark, assim. Eu fiz um filme com um trombone, uma trompa, um cello e uma viola. Tudo no grave, assim. Dá um medo do caralho.
1: Muito bom, mas é legal isso que você está falando, né? Eu tive pelo menos a oportunidade de ver Castelo Rá-Tim-Bum com minhas filhas. E,
0: legal.
1: O Bicho de Sete Cabeças, Carandiru, Bicho de Sete Cabeças, pô, aquela Fora de Si é uma canção.
0: Tem uma história legal do Bicho de Sete Cabeças. Eu sou da década de 80, né? Então, por exemplo, Titãs, né? Premeditando Breck, Mulheres Negras. Eu sou um pouco mais jovem, mas... E a Laís Bodansky, que é a diretora do Bicho Sete Cabeças, convidou o Arnaldo Antunes para fazer a trilha. Aí o Arnaldo falou, cara, eu não sei fazer trilha sonora. Chamou o André. Aí eu falei, cara, vamos usar suas músicas.
1: Olha, que legal.
0: Eu gostava muito das músicas dele, né? Então, o que que eu fiz? O Peninha Schmidt, que era o meu produtor do Mulheres Negras, a gente achou a fita master dos discos do Arnaldo, E eu peguei e tirei só a voz dele. Hoje em dia, a inteligência artificial faz isso em 10 segundos. Na época, eu me ferrei. Eu peguei a voz dele e toquei em cima com distorção, com maluco. Então, o Arnaldo Antunes é muito presente nesse filme. A gente compôs junto, né? A gente deu, eu dei a parceria da trilha para ele mesmo.
1: Que entendeu? Bacana, muito bom, muito bom. Bom, indo para a reta final aí, André, do nosso papo. O seu pai, ele tinha um jargão interessante, chamava que se vão os anéis, fiquem os dedos, né?
0: Meu pai tinha vários, vários. A vida é tua, estrague-a como quiser, né? Exato. Eu não beijei todas as bocas. Meu pai
1: tinha vários, né?
0: Meu pai era maravilhoso. Você sabe o que eu fiz em... Meu pai faz 10 anos que morreu, né?
1: Já faz 10?
0: É. 10 anos, é. E eu fiz um disco em homenagem a ele, que chamou Homem Bruxa, né?
1: Uhum.
0: E aí eu... E hoje em dia, todo mundo vai me abraçar depois do show e fala, cara, do caralho, mas o seu pai, hein? Eu descobri que eu não matei meu pai ainda artisticamente. Né? Artisticamente, uhum. Nunca vou matar meu pai. Nem quero. Mas como filho... Eu também não matei, porque eu amo tanto esse velho que já morreu faz 10 anos, que me ensinou tanto, me ensinou inclusive a errar, né? Porque se você é um médico, eu nem sei se perguntar, já fui falando, né? Desculpa aí.
1: Não, vai nessa.
0: Então, se você é um médico e vai operar um coração, você não pode errar. Mas eu, se você é um compositor ou um artista como eu, você tem que errar.
1: Sem dúvida.
0: É importante errar.
1: Pretendo,
0: meu pai me ensinou a liberdade, até a liberdade, que é muito difícil, né? E eu descobri que até hoje eu não fiz o luto do meu pai. Eu tô fazendo o Homem Bruxa 2 agora, depois de 10 anos. Depois eu posso até mandar para você escondido, que eu vou esperar um pouco para lançar.
1: É. Será uma honra. E eu tive a honra de entrevistar seu pai, cara, no, em meados dos anos 90. É. Acho que era no extinto Itaú Cultural que tinha na Augusta.
0: Isso.
1: Cara, assim, eu cheguei lá, era um domingo, eu trabalhava na Associação de Jornais de São Paulo, tal, eu cheguei no domingo à tarde, que ia ter alguma peça, algum filme, não me recordo agora, ele tava ali sentado na dele, cara, eu cheguei, foi super gentil, me atendeu como se fosse, sabe, o jornalista da Folha, da Ilustrada, não, eu era ali da Associação de Jornais de São Paulo, me atendeu numa gentileza, ficamos ali, como estamos agora aqui, batendo papo, foi uma honra mesmo, viu?
0: Que legal, ele era uma graça.
1: Era, muito gentil, muito gentil. E de uma inteligência, né?
0: É.
1: Impressionante. Mas a pergunta é, hoje, aos 61 anos, André, como você define a sua própria obra?
0: Para começar, é assim, 99,35% das pessoas que eu quero, que eu conheço, querem se aposentar. Eu, além de não querer me aposentar, não vou me aposentar. Eu posso estar numa cadeira de rodas sem falar, ouvindo um pouquinho, com uma caneta. Eu vou morrer ou tocando guitarra em cima do palco ou compondo uma sinfonia em dó menor para 55 clarinetas e um quibe assado, entendeu? Então, eu acho que a minha vida é criar. E agora, com 61 anos, sendo do candomblé, vendo o mundo totalmente acabado, né? Vendo as pessoas sendo muito, muito faltando empatia das pessoas, faltando amor nas pessoas, o que eu pretendo mesmo, e tenho feito isso faz muito tempo, é passar amor para as pessoas sem vergonha de ser feliz e fazer elas entenderem que o mundo... Que o meu pai era uma pessoa pessimista. Ele falava para mim, Andrezinho, tudo piora. Ele tem um pouco de razão. As coisas pioram, mas eu sou um cara otimista, cara. Eu acredito muito nas coisas boas, cara. Sabe?
1: Uhum.
0: Quando eu saio e vou numa lanchonete conversar com... Eu converso com o cara que tá me servindo, pergunto o time dele, qual que é o signo dele, porque essas pessoas, elas são invisíveis.
1: Uhum.
0: O mundo é invisível para quem não é da sua família. O mundo é invisível e é mesmo dentro da família é invisível. Então eu tento transformar. E o artista, ele torna visível o invisível. Já que eu torno visível o invisível, eu quero passar amor para as pessoas o máximo que eu puder com a minha música, né? E não tenho vergonha de falar isso, não. Hoje,
1: ao contrário, né? Ao contrário. Hoje em dia, quanto mais a gente puder falar de amor, é melhor, né, André? vive num mundo doentio, né, cara? Infelizmente, assim, as coisas. A própria tecnologia tem seu lado bom, mas o cara vem acabando mentalmente com as pessoas é algo fora
0: É
1: da
0: verdade.
1: curva, né, cara?
0: É.
1: Tem que saber lidar com isso. E, para fechar aí, deixa uma mensagem aos alunos. Nós somos uma mídia de uma universidade pública, que adentro aí de inúmeros alunos, cursos de arte, de música, comunicação. O que que você deixa para um jovem hoje, com 18 anos, 19, está chegando na universidade, André, que sonha não só ser uma pessoa popular, famoso, mas viver da arte, viver da música?
0: Eu acho assim, Renato, vou falar. Eu sou uma pessoa muito diferente por ter nascido diferente, por ter demorado para falar, por ter sido filho de um cara que me deu a liberdade de ser o que eu quisesse. Então, eu posso falar com propriedade o que eu vou falar agora. Todos nós somos diferentes. Até as células da gente são diferentes. Nada é igual, cara. Nem os irmãos gêmeos são iguais. Numa
1: Concordo.
0: planta, numa árvore, num galho de árvore, as plantas que estão nesse galho, elas são parentes, mas elas são totalmente diferentes. A coisa mais caótica que existe num planeta são as florestas. E ao mesmo tempo é a coisa mais perfeita que tem. Se você vê uma obra do Gaudí, é um negócio completamente louco, mas completamente vivo. Então eu diria para quem está começando, 17, 18, 19 anos, que gosta do Jimi Hendrix, ou que gosta do André Bujanra, ou que quer tocar que nem o Herbert Viana, que goste da gente, que estude a gente, que estude a sétima sinfonia de Beethoven, que é uma das coisas mais lindas do mundo, mas que tente descobrir a sua própria essência. Porque o que é que acontece muito no mundo hoje é que as pessoas acham que existe polaridade, vamos unir o ser humano. Como é que a gente vai unir o ser humano se todo mundo é diferente? A gente tem que se conhecer, tem que se desunir de tudo, tem que fazer. O cara tiver a ideia de fazer, pô, eu quero fazer uma música com duas bolinhas de tênis. Mas ninguém fez isso. Faz. Se você quer, faz. E isso vai trazer para você a sua individualidade. A coisa que eu mais amo não é ouvir, pô, a sua música é bonita. A coisa que eu mais amo na minha arte é falar assim: putz, Abu, eu vi uma música que parece tanto você, porque daí eu tenho a minha originalidade, eu tenho a minha individualidade como artista. Isso é que eu busco, e isso que todo mundo tem que buscar, mas não só como artista, como vida mesmo, entendeu? É a sua individualidade, saber o que você gosta, como que você gosta, e a partir daí sim a gente se unir. Mas antes de se unir, tenta se descobrir. É essa notícia que eu dou para a galera.
1: Muito bom. E para finalizar, deixa aí seus contatos para o ouvinte que quer te seguir, para os alunos e para todo mundo que está ouvindo o programa, André.
0: O Instagram, eu amo o Instagram, né? Eu só coloco besteira lá. É muito louco. Quando eu coloco coisa de show, ninguém vê. Mas quando eu coloco umas loucuras lá, todo mundo vê. Meu Instagram, que eu adoro, que é @André_Abujanra. Abujanra é Abuja. M de Maria, um R e A. Porque tu me escreve a bujanra com N e tá errado, ou coloca dois R's, não é? É árabe mesmo. Abuja, M de Maria, R-A. E é isso. O Karnak Brasil, @KarnakBrasil, e conseguem me achar lá e eu respondo todo mundo que manda mensagem para mim.
1: Maravilha. Abu, muitíssimo obrigado por sua participação aqui. Cara, se deixasse, a gente ia gravar uns três, quatro podcasts aí, brincando. São tantas histórias, tanta coisa bacana. Fora o astral legal que você passa. Parabéns por toda a sua obra, viu, cara?
0: Obrigado, Renato. Valeu demais, querido.
2: Maravilha. Esse foi o querido André Abujanra, também conhecido como Abu. É isso aí. Um grande abraço a todos e até o próximo MPB Unesp. Valeu!
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1: 20 horas e 59 minutos.
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